0: mais de 62 milhões de vínculos de emprego ativos.
1: E o quadro do mercado formal do país em junho, segundo dados divulgados hoje.
0: Os números fazem parte da RAIS, levantamento que era realizado uma vez por ano e agora está sendo divulgado mensalmente.
2: Segundo os dados divulgados nesta quinta-feira, no mês de junho foram registrados 62.891.209 vínculos de trabalho ativos no país. Cerca de 164 mil a mais do que o registrado no mês anterior, maio. No acumulado do primeiro semestre, o aumento no emprego formal foi de 3,6% em relação a dezembro de 2025, com 2 milhões e 200 mil novos vínculos. Do total de empregos registrados em junho, a maior parte ficou com os trabalhadores seletistas e temporários, responsáveis por 48 milhões de vínculos. Em seguida, vem os agentes públicos, ocupando 14 milhões e 300 mil postos, e as demais categorias com cerca de 430 mil vínculos ativos. O setor de serviços foi responsável pelo maior número de oportunidades, como explica Paula Montanher, subsecretária de Estatísticas e Estudos do Trabalho do Ministério do Trabalho e Emprego.
3: Todos os setores cresceram. O grupo que mais cresce é o grupo que a gente chama de serviços. Uma parte grande desses empregos são na administração pública, defesa, seguridade, educação e saúde.
2: Até junho, os dados da RAIS, a Relação Anual de Informações Sociais, eram divulgados uma vez por ano. Agora, o relatório é publicado mensalmente e traz também recortes como sexo, raça, cor e escolaridade. As mulheres, por exemplo, ocuparam mais de 29 milhões dos empregos em junho, cerca de 46% do total, um crescimento de 5,7% em relação à quantidade de postos que elas ocupavam em dezembro do ano passado. A RAIS também mostra um mercado de trabalho cada vez mais jovem e diverso, com maior presença de pessoas pardas e pretas em empregos formais e o crescimento nos vínculos de trabalhadores com até 24 anos de idade. Para o ministro do Trabalho e Emprego, Luiz Marinho, muitos jovens buscam a segurança da consolidação das leis trabalhistas.
4: Muita gente quer a segurança da CLT, quer o direito às férias, 13º, fundo de garantia, participação dos resultados. O que não quer, eventualmente, é salário baixo. Não quer um ambiente estressante, não quer um ambiente assediador.
2: Em junho, a região sudeste liderou o emprego formal, sendo responsável por 47% dos postos de trabalho do país, com 29 milhões de empregos. Reportagem Graziele Bezerra.
1: Quem tem uma dívida e está em dia com os pagamentos também pode renegociar os valores.
0: Está disponível uma modalidade de crédito para essas pessoas, com juros de até 1,99% ao mês.
1: Saiba quem pode participar e um alerta: cuidado com os golpes que usam o nome do programa.
5: Já está funcionando modalidade de crédito voltada a trabalhadores que estão adimplentes ou com pequenos atrasos em suas dívidas junto a instituições financeiras. O crédito é voltado a trabalhadores informais, sem vínculo pela CLT, não atende servidores públicos ou quem receba aposentadoria ou pensão do INSS. A medida permite contratar uma nova operação de crédito para quitar integralmente a dívida anterior. Quem explica é o secretário de Reformas Econômicas do Ministério da Fazenda, Regis Dudena.
6: Para pessoas que não têm acesso a essas linhas de consignado, a essas linhas baratas, que tomaram crédito, aí um crédito pessoal, sem garantias, normalmente créditos caros, e que estão pagando. Então são pessoas que, como o nome diz, né, desenrola adimplentes, são pessoas que estão adimplentes, que estão pagando essa sua conta, que estão atrasados em até no máximo 90 dias, mas já pagaram aí pelo menos 4 parcelas desse crédito e estão tendo aqui uma possibilidade de ter acesso a uma linha de crédito com taxas baixas, até no máximo 1,99 por mês, e vão poder diminuir a parcela que ela vem pagando mês a mês dessa dívida.
5: Também há possibilidade de contratação de crédito adicional de até 50% do saldo devedor da operação original, desde que a nova prestação não ultrapasse 90% do valor da parcela anterior. Ao contratar a operação, o beneficiário concorda com o bloqueio do CPF para apostas em plataformas de bets por 6 meses. O secretário Regis Dudena, do Ministério da Fazenda, alerta que a contratação deve ser feita diretamente pelos canais oficiais das instituições financeiras e orienta a desconfiar de anúncios que prometem aprovação imediata, mensagens com links, cobranças de taxas antecipadas ou pessoas que se ofereçam para intermediar a negociação.
6: Primeiro passo recomendado: vá você até a sua instituição financeira. Se for uma instituição financeira física que tenha lá a sua agência, vá conversar. Se for uma digital, use sempre

0: organização de uma complexa estrutura societária e financeira, mantida no Brasil e no exterior, com o objetivo de conferir aparência de legalidade a operações relacionadas à exploração de apostas de cota fixa e de jogos de azar. De acordo com o secretário especial da Receita Federal, Robson Barreirinhas, o grupo iniciou a atividade na Paraíba em 2012.
1: Foi ampliando essa atividade, utilizando-se de um sofisticado esquema para ocultação de recurso, para lavagem de dinheiro, para evasão de recursos.
0: A investigação também identificou possíveis indícios de omissão de rendimentos e de sonegação de impostos. O secretário da Receita Federal, Robson Barreirinhas, destaca os prejuízos para o país.
1: As bets, elas se tornaram uma doença social no Brasil. E quando se fala de bets ilegais, esse problema é exponencialmente aumentado, porque a bet legal não tem nem mesmo a regulação que hoje existe no Brasil. Não existe, por exemplo, impedimento para crianças joguem em bets ilegais. Não há as ferramentas de autoexclusão, de autolimitação que foram impostas para as bets legais, prejudicando ainda mais a população brasileira.
0: O ministro da Fazenda, Dário Duriga, disse que as atividades da empresa no país já foram suspensas.
2: A gente já tem uma medida cautelar que suspende a atuação dessa empresa dentro de um processo de fiscalização que já vinha acontecendo, com troca de informação entre as demais autoridades. A gente tem conseguido viabilizar esse combate criminal que envolve lavagem de dinheiro, envolve ocultação de patrimônio dessas empresas.
0: Ao todo, foram cumpridos 17 mandados de busca e apreensão em 14 localidades. Nos estados da Paraíba, Sergipe, São Paulo, Rio de Janeiro e Paraná. A decisão também prevê a apreensão de bens e valores até o limite aproximado de R$1 bilhão. Reportagem Luana Karen.
3: Estão públicas mais de 2.000 páginas que autorizam 85 empresas de apostas a funcionarem no país.
4: A iniciativa faz parte da política de transparência ativa da Secretaria de Prêmios e Apostas, de acordo com o ministro da Fazenda, Dario Durigan.
2: Os principais documentos de todos esses processos já estão disponíveis, tanto documentos que embasam origem de recursos, quanto documentos da avaliação jurídica e até o documento que é o relatório final da nossa avaliação, que tem ali o contexto geral, quem são os sócios, qual é o ramo de atuação da empresa, qual é o negócio da empresa. Isso fica agora para todas as empresas que pediram autorização, isso fica público, cumprindo com esse compromisso de transparência ativa.
3: A publicação dos documentos está sendo realizada de forma gradual e sem comprometer a proteção das informações que possuem acesso restrito.
4: Ainda de acordo com o ministro Dario Durigan, cerca de 5 milhões de contas estão impedidas de fazer apostas no país.
3: Os bloqueios incluem 3 milhões de beneficiários de programas sociais.
4: Os dados podem ser encontrados na página do Ministério da Fazenda em gov.br/fazenda.
3: As vendas do comércio varejista cresceram 0,5% em junho, na comparação com maio.
4: Os dados são da pesquisa mensal de comércio divulgada nesta quinta-feira pelo IBGE.
5: O volume de vendas do comércio varejista teve um aumento de 0,5% no mês de junho em relação ao mês anterior. Mas a média para o trimestre encerrado em junho foi negativa em 0,3%. Entre as atividades com alta estão outros artigos de uso pessoal e doméstico, hipermercados, supermercados, produtos alimentícios, bebidas e fumo, móveis e eletrodomésticos e artigos farmacêuticos, médicos, ortopédicos e de perfumaria. Entre as atividades em queda estão livros, jornais, revistas e papelaria, tecidos, vestuário e calçados, combustíveis e lubrificantes. O gerente da pesquisa mensal de comércio, Cristiano Santos, explica os resultados.
6: Então, das 8 atividades pesquisadas, 4 ficaram no campo positivo. O principal setor que teve crescimento foi de outros artigos de uso pessoal e doméstico. Ali tem resultados de vários nichos, entre eles de lojas de departamentos, lojas de brinquedos, e teve então um crescimento, foi o topo ali o que mais cresceu. O que mais caiu, né, dessas 8 atividades foi a atividade de tecidos, vestuário e calçados.
5: Na comparação com junho do ano passado, o volume de vendas no varejo aumentou 2,9%. No acumulado do ano, a alta é de 1,9%. Reportagem Luciana Colares de Holanda.
3: Mais estimativa para a produção de grãos na safra 2025-2026 deve ultrapassar 360 milhões de toneladas.
4: Segundo o levantamento divulgado hoje pela Conab, a Companhia Nacional de Abastecimento, se confirmado, o volume representa 8 milhões e 500 mil toneladas a mais do que no ciclo.

0: passado.
1: O milho e a soja juntos devem compor 90% do total da safra, como explica Silvio Porto, presidente da Conab.
2: Nós temos aqui 180,5 milhões de toneladas de soja, 143 milhões de toneladas de milho. A primeira safra de milho, que foi a grande recuperação, fez com que nós tivéssemos um aumento bastante expressivo. Nós saímos de 24,9 milhões de toneladas na safra anterior para quase 30 milhões.
0: Dentre os produtos de inverno, o trigo deve registrar 5 milhões e 800 mil toneladas.
1: A estimativa representa redução de 26,2%, principalmente por conta das chuvas no sul do país. Como detalha o presidente da Conab, Silvio Porto.
2: O que nos preocupa é a questão do trigo. Nós tivemos uma queda muito acentuada de produção, de área, no caso. Além dessa queda muito significativa da área, serão as condições de chuva, né, em função do El Niño. Isso, principalmente no Rio Grande do Sul, poderá comprometer a qualidade desse trigo que será colhido nesse período.
0: Quem recebe ou utiliza Vale Alimentação e Vale Refeição deve ficar atento às regras para o uso desses benefícios.
1: A regulamentação, feita no final de julho, amplia a aceitação dos cartões, reduz custos para os estabelecimentos e reforça que os valores devem ser usados apenas na compra de alimentos e refeições.
0: Confira na reportagem como essas regras se aplicam a trabalhadores e estabelecimentos.
3: Localizado em um shopping de Brasília, o restaurante do empresário Pedro Mendonça faz parte de uma rede especializada em frutos do mar com mais de 30 anos de história. O comércio foi fundado pelo seu pai nos anos 90 e de lá para cá passou por adaptações, entre elas a variedade nas formas de pagamento. Segundo Pedro, oferecer o Vale Refeição como uma das alternativas ajuda a atrair novos clientes e facilita o acesso do público ao negócio da família.
4: A pessoa que usufrui desse Vale Refeição, ela ganha crédito, ela tem que usar ele, então ela dá preferência para usar, de fato, em restaurantes que ela possa aproveitar esse crédito. Então, eu vejo mais como o principal benefício é essa possibilidade de ter novos clientes.
3: Instituídos há mais de 50 anos por meio de lei, o Vale Refeição e o Vale Alimentação fazem parte do Programa de Alimentação do Trabalhador, o PAT. Os benefícios oferecidos pelas empresas aos colaboradores funcionam como um crédito para garantir uma alimentação adequada. Neste ano, um decreto estabeleceu novas regras para o programa. A principal mudança, de acordo com Rogério Araújo, coordenador do PAT do Ministério do Trabalho e Emprego, é o estabelecimento do teto de 3,6% nas taxas cobradas pelas operadoras sobre as transações. A medida acaba com as cobranças de tarifas elevadas que muitas vezes inviabilizavam a adesão de estabelecimentos às bandeiras de cartão.
5: Por isso a limitação das taxas e o prazo de liquidação é tão importante. Esses estabelecimentos comerciais menores, restaurantes pequenos, supermercados de bairro, esse estabelecimento não vai mais precisar usar o capital de giro para fazer essa movimentação. Ele vai ser pago ali dentro dos 15 dias e com a taxa muito mais baixa. Então ele não vai ter perda em aderir ao PAT.
3: O decreto determina ainda que as empresas emissoras que possuem mais de 500 mil usuários ativos devem adaptar até novembro deste ano seus sistemas para que os cartões de Vale Refeição e Vale Alimentação funcionem em qualquer maquininha de pagamento. Além disso, Rogério Araújo destaca que o texto reforça que os valores destinados aos auxílios devem ser utilizados exclusivamente para compra de alimentos e refeições.
5: Esse programa foi criado com a ideia de que a gente pudesse fazer uma alimentação segura para o trabalhador, uma nutrição adequada para que ele desenvolva as atividades, não tenha problemas nutricionais, evitando inclusive acidentes de trabalho, faltas ao trabalho. E aí, claro, a consciência do trabalhador tem que ser também nesse sentido, de consumir o seu Vale Alimentação e Refeição para o fim que é destinado, sem tentar fazer um uso inadequado, por exemplo, aquisição de produtos eletrônicos ou ainda com essa venda do benefício.
3: Empresas, operadoras e estabelecimentos que descumprirem as regras estão sujeitos a sanções administrativas, com multas que variam de 5 mil a 50 mil reais. Quem descumprir a regulamentação também pode perder benefícios fiscais previstos na legislação. Reportagem Gabriela Noronha.
1: Estão abertas as inscrições para cursos de detecção precoce de câncer na atenção primária.
0: São 7 cursos online e gratuitos voltados para equipes de saúde.
1: O foco das capacitações está na prevenção e no diagnóstico rápido dos tipos frequentes da doença.
6: Profissionais da atenção primária à saúde podem se inscrever para 7 cursos gratuitos e 100% online para detecção precoce do câncer. A iniciativa traz qualificações como a detecção precoce de câncer, prevenção dos fatores de risco para cânceres, rastreamento organizado, detecção precoce de câncer do colo do útero e de mama e gestão de base populacional na atenção primária. Os cursos têm matrículas abertas por prazo indeterminado. Os cursos contribuem para o fortalecimento das redes de atenção à saúde e para a qualificação do cuidado ofertado à população. Eles fazem parte de iniciativa que apoia a organização e a qualificação dos processos de trabalho das equipes que atuam na atenção primária para a detecção precoce dos cânceres e a continuidade do cuidado. Além de cursos, são ofertados materiais técnicos e educativos a profissionais e gestores. Daniele Popov para a Voz do Brasil.
1: Professores e educadores de todo o país já podem escrever projetos que usam jogos interativos em sala de aula.
0: É a primeira edição do Prêmio Desenvolvimento em Jogo do Ministério da Integração e do Desenvolvimento Regional.
7: Será realizada a primeira edição do Prêmio Melhores Práticas do Desenvolvimento em Jogo e que está com inscrições abertas até o dia 30 de agosto. A premiação é voltada a práticas de aplicação do desenvolvimento em jogo em ambientes pedagógicos por docentes e facilitadores no ensino formal e não formal. O desenvolvimento em jogo é um material elaborado para comunicar conceitos da Política Nacional de Desenvolvimento Regional através de um jogo estilo RPG. É uma maneira interativa de experiência de aprendizado. O edital contempla práticas desenvolvidas no ensino fundamental e médio, na graduação e pós-graduação em projetos de extensão universitária, instituições comunitárias, escolas legislativas, escolas de governo e atividades formativas em colegiados de políticas públicas e municípios. Serão selecionadas 30 iniciativas pedagógicas distribuídas entre 10 categorias. O resultado final está previsto para ser divulgado em 9 de novembro. Dilson Santa Fé, para a Voz do Brasil.
1: O edital da premiação está disponível em gov.br/mdir.
0: Estudantes e pesquisadores de todo o país têm até esta sexta-feira, 14 de agosto, para se inscrever no Prêmio Jovem Cientista 2026.
1: A premiação busca estimular projetos com soluções inovadoras usando inteligência artificial.
8: Foi observando a rotina dos castanheiros no Vale do Javari, no Amapá, que a estudante Manuele da Costa Pereira desenvolveu um kit portátil para a produção de energia elétrica a partir do sol.
9: Durante essas inspeções, a gente começou a observar e a vivenciar o dia a dia deles em campo. E aí, a partir disso, a gente começou a pensar sobre alternativas para melhorar a qualidade de vida deles, né? Que eles não tinham o básico, nem para iluminar o acampamento à noite. Ou quando tinham, eram geradores movidos a óleo diesel, que são pesados e poluentes também. Esse kit, ele funciona como um mini gerador de energia elétrica a partir do sol.
8: Foram 2 anos trabalhando no projeto no Instituto Federal do Amapá. O empenho deu resultado e Manuele ganhou o Prêmio Jovem Cientista na categoria Estudante de Ensino Superior. Jovens pesquisadores interessados em seguir os passos de Manuele e concorrer ao prêmio têm até o dia 14 de agosto para inscrever projetos. O tema desta edição do Jovem Cientista é Inteligência Artificial para o Bem Comum. A ideia é que estudantes e pesquisadores apresentem projetos que explorem o potencial da IA para a solução de problemas reais, como melhoria de serviços públicos, ampliação do acesso à saúde e educação, inclusão digital e sustentabilidade ambiental. O presidente do Conselho Nacional de Desenvolvimento Científico e Tecnológico, o CNPq, vinculado ao Ministério da Ciência, Tecnologia e Inovação, Olival Freire Júnior, destacou a importância da premiação.
10: A particularidade desse prêmio, que é um prêmio para tentar fisgar um jovem promissor. Então, não é o prêmio para o pesquisador já consolidado. Então, é uma tentativa, nos mantendo na questão do futebol, de você olhar para a divisão de base e dizer, aquilo ali tem futuro.
8: Podem se inscrever para o Prêmio Jovem Cientista estudantes do ensino médio, superior, mestrado ou doutorado. Também são aceitas inscrições de mestres e doutores já formados com idade até 39 anos. Reforçando, as inscrições vão até o dia 14 de agosto e podem ser feitas pelo site jovemcientista.cnpq.br. Com locução de Thaís de Araújo, reportagem Luana Karen.
0: Termina amanhã o prazo para que os candidatos pré-selecionados na segunda chamada do ProUni, o Programa Universidade para Todos, comprovem as informações da inscrição.
1: Os documentos devem ser apresentados diretamente na instituição de ensino para a qual o estudante foi selecionado.
0: Para saber mais, acesse acessounico.mec.gov.br.
1: E essas foram as notícias do governo. governo federal.
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0: E agora com as notícias do Poder Judiciário e do Congresso Nacional. Boa noite.
1: Boa noite para você. Até amanhã.
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13: Supremo Tribunal Federal confirma a decisão liminar do ministro Flávio Dino, que reconhece a omissão do Congresso Nacional na regulamentação da mineração em terras indígenas.
14: STJ afasta a prescrição em ação indenizatória sobre os crimes de maio. Pedidos serão analisados pela Justiça Paulista.
13: TSE condena vereador por violência política contra colega mulher.
14: Boa noite, eu sou Arthur Filho.
13: Eu sou Walter Lima.
14: Supremo Tribunal Federal confirma a decisão liminar do ministro Flávio Dino, que reconhece omissão do Congresso Nacional na regulamentação da mineração em terras indígenas.
13: O caso concreto envolve o território Cinta Larga, que abrange cerca de 2 milhões e 700 mil hectares, localizados na divisa entre os estados de Rondônia e Mato Grosso. Marta Ferreira.
15: A Constituição não impede que haja mineração em territórios indígenas, mas condiciona isso à autorização do Congresso Nacional, à consulta às comunidades afetadas e à garantia de participação nos resultados da atividade. Até o momento, no entanto, o Legislativo não definiu as regras para a atividade. Diante dessa situação, a coordenação das organizações indígenas do povo Cinta Larga entrou com ação no Supremo. Em fevereiro, o ministro Flávio Dino, relator do caso, concedeu medida cautelar e reconheceu a existência de omissão inconstitucional do Poder Legislativo, entendimento que foi referendado pelo plenário do STF nesta quinta-feira.
14: Na abertura da sessão plenária desta quinta-feira, o presidente do Supremo Tribunal Federal, ministro Edson Fachin, anunciou o apoio ao ministro Flávio Dino, que vem sofrendo ameaças. Vamos ouvir um trecho da fala do ministro.
16: A presidência do Supremo Tribunal Federal, em nome deste tribunal, manifesta solidariedade ao ministro Flávio Dino e reconhece que ameaças à segurança física dos ministros e familiares devem ser apuradas com rigor. A Secretaria de Polícia Judicial do Supremo Tribunal Federal colaborará com as autoridades públicas para a plena elucidação dos fatos e pela responsabilização, inclusive penal, de quem tiver praticado crimes.
13: O presidente do STF também defendeu a democracia, a Constituição Federal e as liberdades fundamentais, como a liberdade de imprensa.
14: STJ afasta a prescrição de 5 anos em ação civil pública de indenização sobre os chamados crimes de maio, ocorridos em São Paulo em 2006.
13: O processo voltará à primeira instância, que deverá analisar os fatos e os pedidos de reparação. Fátima Uchoa.
17: Os crimes de maio foram uma série de episódios violentos marcados por ataques do primeiro comando da capital contra forças de segurança e pela reação policial, que causaram mais de 500 mortes, muitas em situações não esclarecidas. Na origem, o Ministério Público de São Paulo reuniu pedidos de reparação individual e coletiva, incluindo danos, assistência, preservação da memória e medidas de não repetição. Seguindo o voto do relator ministro Teodoro Silva Santos, a maioria da primeira sessão do STJ considerou alegações de execuções sumárias, desaparecimentos de pessoas, participação ou omissão de agentes públicos e falhas nas investigações. Também considerou os compromissos internacionais assumidos pelo Brasil na proteção dos direitos humanos.
14: TSE condena vereador por violência política contra colega mulher.
13: O caso é de Nova Friburgo, no Rio de Janeiro. Fábio Ruas.
18: A vereadora Priscila Pita, do PT, foi vítima de violência política de gênero praticada pelo vereador José Sebastião Rabelo, do Solidariedade, na Câmara Municipal de Nova Friburgo. Sebastião foi condenado a 1 ano de reclusão e teve os direitos políticos suspensos. O TSE ainda declarou José Sebastião inelegível. Para o relator do caso no TSE, ministro Dias Toffoli, o vereador submeteu a colega a constrangimentos, humilhações e ameaças, com discriminação de gênero, com o objetivo de impedir ou dificultar o pleno exercício de mandato de vereadora.
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14: A você, uma boa noite.
13: E até amanhã.
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1: Eu sou Paula Groba.
2: E eu sou Humberto Pinheiro.
1: E estes são os destaques de hoje do Jornal do Senado, que começa agora.
2: Senado aprova a liberação de dinheiro para socorro a vítimas de desastres naturais.
1: Redução de tributos sobre combustíveis e isenções para a Copa Feminina de 2027 são aprovadas.
2: Senado aprova mudanças em imposto para dar mais segurança ao produtor rural.
1: Boa noite.
2: Boa noite.
1: O Senado aprovou a garantia de recursos para o socorro e a assistência a vítimas de enchentes e secas no país. Senadores aprovaram um crédito extraordinário de 305 milhões de reais.
2: O dinheiro deve beneficiar cerca de 1 milhão e 600 mil pessoas. Repórter Alexandre Campos.
3: O dinheiro está sendo destinado a cobrir despesas urgentes e imprevisíveis relacionadas a ações emergenciais de socorro a vítimas, à assistência humanitária e ao restabelecimento de serviços essenciais em diversas regiões do país. O Poder Executivo justificou o pedido de gasto extra, já que o país, no início deste ano, experimentou eventos climáticos diversos, com estiagem em algumas regiões e excesso de chuvas em outras. Em comum, mortes, destruição e deslocamento forçado de pessoas, o que exigiu a liberação do dinheiro de forma emergencial. A relatora da medida provisória na Comissão Mista de Orçamento foi a senadora Tereza Cristina, do PP de Mato Grosso do Sul. Ao apresentar relatório favorável ao texto, ela chamou a atenção para a necessidade de o governo adotar uma postura preventiva, já que muitos desastres se repetem ano após ano.
4: Defesa Civil não espera. Diante de desastres que já atingiram milhões de brasileiros, socorrer as vítimas é dever do Estado, não favor de governo. O desastre é sempre uma tragédia, mas não é uma surpresa. Um país que está após estação, precisa correr para socorrer aquilo que poderia ter prevenido, não enfrenta um problema de imprevisibilidade, enfrenta um problema de planejamento.
3: Pelo texto da MP que segue para promulgação, 1 milhão e 600 mil pessoas devem ser atendidas com os recursos liberados.
1: Senadores também autorizaram 3 operações de crédito da cidade de São Paulo com bancos internacionais. 2 delas financiam um programa de redução da emissão de gases poluentes por meio da eletrificação de frota de ônibus. Os empréstimos serão com o Banco Interamericano de Desenvolvimento e com o Banco Internacional para Reconstrução e Desenvolvimento, num total de 496 milhões e 600 mil dólares.
2: A terceira operação será destinada ao Avança Saúde 2, programa de reestruturação da rede hospitalar do município de São Paulo. Os projetos seguem para promulgação.
1: Avançou no Senado o projeto que amplia a transparência das informações que faculdades e universidades devem fornecer aos alunos.
2: Documentos como credenciamento e autorização dos cursos deverão ser apresentados no início de cada período letivo. Repórter Rodrigo Rezende.
5: Instituições de ensino superior deverão apresentar aos alunos, de forma simples e acessível, os atos de autorização e reconhecimento dos cursos superiores oferecidos. A medida deve ser feita no início de cada período letivo. Projeto com esse objetivo da senadora Jussara Lima, do PSD do Piauí, foi aprovado pela Comissão de Educação do Senado. O senador Espiridião Amin, do Progressistas de Santa Catarina, apresentou o relatório favorável ao projeto feito pelo senador Confúcio Moura, do MDB de Rondônia.
6: Conferindo segurança aos estudantes quanto à qualidade da instituição e segurança quanto ao curso em que estudam ou estudaram, bem como à sociedade que terá assegurada a formação adequada dos novos profissionais. A expansão quantitativa do ensino superior tem demandado esse tipo de cuidado.
5: A instituição também fica obrigada a apresentar aos estudantes no início do período letivo, os programas dos cursos e demais componentes curriculares, sua duração, requisitos, qualificação dos professores, recursos disponíveis e critérios de avaliação. O projeto segue para análise da Câmara dos Deputados.
1: E a Comissão de Constituição e Justiça aprovou o projeto que cria o Estatuto dos Cães e Gatos, com deveres para os tutores, como alimentação adequada, vacinação e proteção contra o abandono. O texto também regulamenta os animais comunitários e estabelece regras para garantir o bem-estar dos animais. A proposta segue para a Comissão de Meio Ambiente.
2: Também avançou no Senado um projeto que aumenta as penas para maus tratos e permite, em casos de crueldade praticada por crianças e adolescentes, a aplicação da medida socioeducativa de internação. Repórter Bruno Lourenço.
7: O projeto de lei inclui ações contra animais praticadas com crueldade extrema ou com potencial concreto de causar lesão grave ou morte, como nova hipótese de internação para menores de idade. A proposta também aumenta penas para maus tratos contra animais em geral. A relatora, a senadora Leila Barros, do PDT do Distrito Federal, defendeu o maior cuidado com os animais.
8: A vedação à crueldade, ela constitui fundamento central do direito animal brasileiro e confere proteção aos animais individualmente considerados. Essa proteção constitucional também se relaciona à dignidade da pessoa humana humana na medida em que a submissão de animais à crueldade degrada os próprios valores éticos que devem orientar as ações humanas e a atuação estatal.
7: O texto que será submetido a turno suplementar de votação na CCJ ainda aumenta a punição em casos que envolvam tortura, abuso sexual ou transmissão das agressões pela internet.
1: O Senado aprovou e seguiu para sanção o projeto que trata da redução de tributos sobre combustíveis e isenções para a Copa do Mundo Feminina de 2027.
2: O texto também inclui isenções para a produção de fertilizantes e exploração dos chamados minerais críticos. O repórter Pedro Pinzer tem mais informações.
0: O projeto prevê a redução de tributos federais sobre a importação, a produção e a venda de óleo diesel rodoviário, biodiesel, gasolina, etanol e querosene de aviação. Segundo o texto, o que o governo deixar de arrecadar será compensado pelo aumento da receita após o início do conflito entre Irã e Estados Unidos em fevereiro deste ano. A relatora, senadora Tereza Leitão, do PT de Pernambuco, destacou a importância da aprovação do texto para o setor de combustíveis em um cenário de conflito iminente entre grandes produtores.
9: Felizmente, o Brasil adotou algumas medidas, como a redução de tributos federais e a concessão de subvenções a produtores e importadores, condicionadas à redução equivalente do preço de venda, que amorteceram o choque sobre os preços domésticos. No caso da gasolina e do GLP, as diferenças entre os preços pré-guerra e os atuais são inferiores a 5%. É necessário, contudo, que essas políticas se mantenham.
0: Entre as medidas para os produtores rurais, o texto reduz de 50% para 30% o limite da receita com exportação para que a empresa possa deixar de pagar o imposto sobre bens e serviços e a contribuição sobre bens e serviços. A União poderá conceder até 5 bilhões de reais em créditos fiscais para a produção de fertilizantes, matérias-primas, remineralizadores e bioinsumos entre 2027 e 2031. A proposta também prevê medidas como regras para a destinação de recursos a hospitais inteligentes de alta complexidade e benefício fiscal para a FIFA para a realização da Copa do Mundo de Futebol Feminino em 2027. O texto segue agora para a sanção presidencial.
1: E quem produz no campo pode ter mais segurança na hora de calcular o imposto sobre sua propriedade. A Comissão de Assuntos Econômicos aprovou mudanças no ITR, o Imposto Territorial Rural, para evitar que benfeitorias e investimentos feitos pelo produtor aumentem indevidamente a cobrança.
2: A proposta agora segue para análise da Câmara dos Deputados. Repórter Marcela Cunha.
10: O texto busca dar mais segurança no cálculo do Imposto sobre a Propriedade Territorial Rural, o ITR, principalmente na definição do valor que serve de base para a cobrança, que é da terra nua, ou seja, sem construções e melhorias. Autor da proposta, o senador Jaime Campos, do União de Mato Grosso, afirma que o modelo atual gera insegurança para produtores rurais.
11: O atual modelo, cálculo do ITR, ele é incoerente e injusto, vamos ser honestos aqui. O preço de mercado, lamentavelmente, não, às vezes não é compatível. O problema prejudica muitos produtores rurais do nosso Brasil.
10: A proposta também prevê que o ITR não seja cobrado sobre imóveis rurais invadidos quando a ocupação impedir o uso econômico da propriedade e permite que o contribuinte apresente um contralaudo técnico válido por 5 anos quando discordar dos valores usados pela Receita Federal para calcular o valor da terra.
2: Com edição de Paula Groba e trabalhos técnicos de João Lira, o Jornal do Senado fica por aqui. Acompanhe agora as notícias da Câmara dos Deputados. Boa noite.
1: Boa noite e até amanhã.
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13: Câmara cria benefício fiscal para empresas de combustíveis e fertilizantes.
14: Projeto cria fundo para financiar exportador atingido por tarifas dos Estados Unidos.
15: Plenário obriga a realização de check-ups periódicos para mulheres no SUS.
16: Deputados fixam regras para reconhecimento facial em espaços públicos.
17: Boa noite. Na primeira semana de esforço concentrado antes das eleições, os deputados aprovaram várias matérias. Entre elas, a Câmara aprovou regras para o uso de reconhecimento facial em espaços públicos, como informa o repórter Antônio Vital.
18: A Câmara dos Deputados aprovou o projeto que define regras para o uso de sistemas de reconhecimento facial por órgãos do governo e nos serviços públicos essenciais, como ônibus e metrô. O projeto apresentado pelo deputado Rodrigo Gambale, do Podemos de São Paulo, permite o uso do reconhecimento facial em estações de metrô, trem e ônibus, no interior de composições e plataformas, nas ruas, edifícios públicos e repartições administrativas. Mas o texto prevê ressalvas. De acordo com a proposta, uma pessoa não poderá ser abordada, detida ou ter seus direitos restringidos apenas porque foi identificada por um sistema automático. Antes de qualquer medida, a identificação terá que ser conferida por uma pessoa, O mesmo vale para o envio de alertas a órgãos de investigação criminal. O texto também proíbe o uso do reconhecimento facial para perseguição de pessoas ou grupos por motivos discriminatórios, políticos, ideológicos ou religiosos. Fica ainda proibida a vigilância em massa, sem motivo específico, bem como o monitoramento de áreas sensíveis, como banheiros, vestiários e locais de culto. Já o tratamento de dados biométricos só poderá ocorrer em atividades de investigação ou segurança pública, controle de acessos a locais restritos com consentimento do titular, prevenção de fraudes, busca de pessoas desaparecidas, localização de foragidos da justiça, prevenção de atentados, apoio a ações de defesa civil ou resposta a emergências. Relator em plenário, o deputado Sinaldo Bulhões Júnior, do MDB de Alagoas, defendeu que a tecnologia pode fortalecer a segurança em locais de grande circulação e ajudar as forças policiais na localização de foragidos e de pessoas desaparecidas. Ele também argumentou que a regulamentação é necessária porque o reconhecimento facial já vem sendo usado por estados e municípios sem regras nacionais unificadas.
19: A eficácia desses sistemas é demonstrada pelos diversos casos recentes em que suspeitos e condenados por crimes bárbaros ficam identificados e presos pela polícia graças à tecnologia do reconhecimento facial. Os sistemas de reconhecimento facial e os demais meios automatizados de identificação biométrica apresentam ainda outras vantagens. Eles mostram-se dissuasórios de delitos como assédios em transportes públicos.
18: O projeto também prevê regras de governança e transparência. Os sistemas terão que manter registros de auditoria, adotar criptografia e controle de acesso às bases de dados, além de realizar testes periódicos de precisão. Obriga ainda o poder público a priorizar tecnologias certificadas em relação à neutralidade racial e à correta identificação de características físicas. A fiscalização caberá à Autoridade Nacional de Proteção de Dados, a ANPD. O projeto que estabelece regras para o uso de reconhecimento facial em espaços públicos agora será analisado pelo Senado. Rádio Câmara de Brasília, com informações de Daniela Ilessa, Antônio Vital.
12: Educação.
20: Os deputados aprovaram proposta que impede a retenção dos recursos do fundo que financia a conectividade das escolas públicas. O governo foi contra a medida, como explica a repórter Ana Raquel Macedo.
21: O plenário da Câmara aprovou projeto que impede que o governo retenha os recursos do Fundo de Universalização dos Serviços de Telecomunicações, o FUST. O FUST é destinado a financiar a expansão da infraestrutura de comunicações, a conectividade de escolas públicas, a cobertura em áreas rurais e remotas e a conexão de pontos de interesse público. O fundo é financiado por empresas de telecomunicações que contribuem com 1% de sua receita operacional bruta. Além de tornar os recursos do FUST não sujeitos a contenções orçamentárias, a proposta também prorroga por mais 5 anos o benefício de redução de até 50% da contribuição ao FUST para empresas do setor que investirem recursos próprios em programas aprovados pelo Conselho Gestor do Fundo. O projeto foi apresentado pelo deputado Juscelino Filho, do PSDB do Maranhão, e recebeu parecer favorável da relatora, deputada Maria Rosas, do Republicanos de São Paulo. No plenário, foi aprovado com 333 votos favoráveis e 91 contrários. A bancada do governo criticou a proposta. O deputado Tarcísio Mota, do PSOL do Rio de Janeiro, defendeu o uso do FUST para levar conexão às escolas, mas questionou os critérios para a proibição de retenção dos recursos.
22: Na hora que a gente está falando em gastos sociais, contingencia, e na hora que a gente está falando de outras coisas, como esse, que embora seja para escolas, ele é definido por um conselho gestor da própria empresa, aí não pode contingenciar.
21: Já o autor da proposta, deputado Juscelino Filho, ex-ministro das comunicações do governo Lula, disse estranhar a falta de apoio da bancada governista. Ele disse que o fundo, criado no ano 2000, ficou mais de 20 anos sem ser usado.
23: Estamos garantindo o não contingenciamento do FUST, garantindo a sua renovação por 5 anos para que os projetos, todos os mecanismos que são aprovados no Conselho Gestor, onde tem representantes de vários ministérios, sejam executados.
21: O projeto que impede que o governo retenha os recursos do Fundo de Universalização dos Serviços de Telecomunicações, o FUST, seguiu para a análise do Senado. Da Rádio Câmara de Brasília, com informações de Antônio Vital, Ana Raquel Macedo.
12: Justiça.
17: A Câmara aprovou o projeto que reajusta o valor das custas na Justiça Federal. Entenda a questão com o repórter Márcio Aquilissardi.
24: O plenário da Câmara aprovou o projeto que reajusta o valor das custas processuais cobradas pela Justiça Federal. As custas são os valores que as partes de um processo têm que pagar para cobrir os gastos com os serviços da justiça durante um processo. Elas funcionam como uma taxa para manter o trabalho de juízes, servidores, cartórios e atos como citações e perícias. O projeto apresentado pelo Superior Tribunal de Justiça, o STJ, também cria um fundo para financiar a modernização da Justiça Federal. e esse fundo não poderá ser usado para pagar salários. A proposta define valores para as custas relativas às diversas etapas dos atos judiciais. As custas de uma ação civil, por exemplo, correspondem a 2% do valor das causas e variam de um valor mínimo de R$ 112 até o máximo de R$ 62 mil. De acordo com o projeto, os valores serão corrigidos a cada 2 anos e ficarão isentos do pagamento pessoas que ganham menos de R$ 5 mil por mês, o governo federal, estados e municípios. Também ficam isentos o Ministério Público, a Defensoria Pública e os autores de ações populares, ações civis públicas e ações coletivas. A proposta teve como relator no plenário o deputado Rubens Pereira Júnior, do PT do Maranhão. Ele disse que o reajuste do valor e a criação do fundo vão ajudar a melhorar os serviços da Justiça Federal.
3: Esse fundo vai permitir melhor aparelhamento da Justiça Federal, vai permitir maior interiorização da Justiça Federal, vai permitir que nós ampliemos a quantidade de mutirões da Justiça Federal e que, portanto, sem dúvida alguma, vem em boa hora para melhorar a prestação de serviço jurisdicional no nosso país.
24: O projeto que reajusta o valor das custas processuais cobradas pela Justiça Federal foi enviado para sanção presidencial e pode virar lei. Da Rádio Câmara de Brasília, com informações de Antônio Vital, Márcio Aquilissardi.
4: Transportes.
5: O plenário da Câmara aprovou punição para quem usar veículo ou embarcação para abandonar animais. O repórter Marcelo Larcher nos traz as razões para a proposta.
6: A Câmara dos Deputados aprovou o projeto que altera o Código de Trânsito e a Lei de Segurança do Tráfego Aquaviário para tornar infração gravíssima o uso de veículo ou embarcação para abandonar animais. A punição será multa multiplicada por 10 e suspensão do direito de dirigir por 12 meses. No caso de abandono de cão ou gato, a suspensão do direito de dirigir será maior, de 18 meses. Se o abandono resultar em morte, atropelamento ou lesão do animal, a multa será aplicada em dobro. Em caso de reincidência no período de até 24 meses, o motorista terá a Carteira Nacional de Habilitação cassada. As mesmas regras valerão para quem usar embarcação, como barco a motor, lancha ou moto aquática, para abandonar animais em locais como rios, lagos e represas. Relator da proposta, o deputado Fred Costa, do PRD de Minas Gerais, argumentou que o abandono de animais é uma forma grave de crueldade e que o uso de veículo torna a conduta ainda mais reprovável. Segundo ele, muitas vezes o animal é levado para um local distante justamente para dificultar o retorno, o resgate ou a identificação do responsável. O relator também afirmou que esse tipo de abandono aumenta o sofrimento do animal e o risco de morte, atropelamento, fome, sede, doenças, exposição ao clima e ataques de outros animais. No caso das vias públicas, ele destacou ainda o risco para a segurança do trânsito. No plenário, o relatório foi lido pelo deputado Luiz Lima, do Novo do Rio de Janeiro, que defendeu a proposta.
8: Esse projeto traz a possibilidade do motorista ter a sua cassação em relação à sua habilitação, se ele for um reincidente de abandono de animais no prazo de 24 meses, e parabenizar o deputado Fred Costa.
6: O plenário aprovou ainda medida provisória que destina 305 milhões de reais ao Ministério da Integração e do Desenvolvimento Regional. O objetivo é financiar ações de proteção e defesa civil em resposta a desastres naturais como chuvas intensas e secas, que afetam diversas regiões do Brasil. A medida provisória e o projeto que pune o uso de veículo ou embarcação para abandonar animais seguiram para análise do Senado. Da Rádio Câmara de Brasília, com informações de Daniela Lessa e Antônio Vital, Marcelo Larcher.
4: Saúde.
17: A Câmara aprovou o projeto que obriga a realização de check-ups periódicos para mulheres no SUS. O texto já pode seguir para a sanção presidencial e virar lei, como nos informa Ana Raquel Macedo.
21: A Câmara dos Deputados concluiu a aprovação do projeto que obriga o Sistema Único de Saúde, o SUS, a disponibilizar check-ups anuais para as mulheres, com consultas médicas e exames. O projeto, apresentado pela deputada Nelly Aquino, do Podemos de Minas Gerais, foi aprovado pela Câmara em 2024 e, depois disso, foi alterado pelo Senado. O texto prevê que o SUS deverá oferecer o serviço com base em critérios baseados nas doenças e problemas de saúde com maior incidência, de acordo com critérios epidemiológicos. Também obriga a realização de campanhas para conscientizar as mulheres sobre a prevenção de doenças. Entre os exames previstos estão os destinados a identificar casos de hipertensão arterial, diabetes e doenças relacionadas ao colesterol. A prevenção de doenças cardíacas e de casos de câncer foi a principal justificativa da autora para a necessidade do check-up anual das mulheres na rede pública de saúde. Ao retornar para a Câmara, depois de ser modificado pelo Senado, o projeto foi defendido também pelo relator, deputado Paulo Soares, do Podemos de São Paulo.
25: Projeto fundamental no cuidado com a saúde preventiva de todas as mulheres do nosso país. É importantíssimo que a gente possa debater a situação da saúde preventiva, criando mecanismos que deem condições, inclusive, de diagnóstico precoce, por exemplo, das doenças oncológicas.
21: O projeto que propõe check-up anual para mulheres na rede pública de saúde também prevê campanhas de divulgação sobre a importância das atividades físicas, orientações sobre saúde mental e sobre o calendário de vacinas. Depois de aprovado pelo plenário, o projeto seguiu para a sanção presidencial e pode virar lei. Da Rádio Câmara de Brasília, com informações de Antônio Vital, Ana Raquel Macedo.
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12: Economia.
20: A Câmara aprovou um projeto que cria benefícios fiscais para empresas de combustíveis, terras raras e fertilizantes. O repórter Antônio Vital acompanhou a votação.
18: A Câmara dos Deputados aprovou o projeto do governo que permite que o excesso de arrecadação provocado pelo aumento do preço dos combustíveis registrado desde o início do ano se transforme em subsídio e subvenções para empresas do setor. O objetivo é reduzir o impacto da guerra entre os Estados Unidos e Irã nos preços do óleo diesel, biodiesel, gasolina, etanol e querosene de aviação. A proposta reduz a alíquota de tributos federais sobre a importação, produção e comercialização desses combustíveis. As empresas terão direito ainda ao uso de créditos tributários para descontar o pagamento de tributos, como PIS/PASEP e COFINS. A medida vale apenas para esse ano, mas a empresa que não utilizar os créditos em 2026 poderá descontar do pagamento da CBS, tributo criado pela reforma tributária que começará a ser cobrado no ano que vem. O projeto também autoriza o governo a conceder créditos fiscais a empresas produtoras de fertilizantes entre 2027 e 2031, dentro do limite total de R$1 bilhão por ano. A relatora, a deputada Marussa Boldrin, do Republicanos de Goiás, alterou o texto original do governo e acrescentou na proposta benefícios para empresas do setor de minerais críticos e estratégicos e aquelas envolvidas na realização da Copa do Mundo Feminina. Excepcionalmente, os benefícios tributários concedidos a essas empresas ficam de fora de exigências previstas na Lei de Responsabilidade Fiscal. Dessa forma, obrigações como estimativa de beneficiários, metas de desempenho e mecanismos de avaliação de resultados deixarão de ser cobradas, o que vai valer apenas para este ano. A proposta também determina que os mesmos benefícios fiscais para a cadeia dos combustíveis fósseis sejam concedidos a dos biocombustíveis, para não provocar distorções no setor. Autoriza ainda o uso de créditos tributários pelas empresas produtoras de etanol. A relatora Marussa Boldrin justificou a importância da proposta.
4: Quando o mundo entra em crise, quem não pode pagar a conta é o brasileiro. Não pode ser o caminhoneiro na hora de abastecer, não pode ser a mãe de família quando a conta chega lá no supermercado, não pode ser o produtor rural quando coloca o trator para trabalhar. E muito menos podemos cometer os erros de tirar a competitividade do biocombustível, fruto de quem produz energia limpa, dentro do nosso país.
18: O texto final aprovado contém limites para benefícios fiscais e subvenções, que na prática são uma espécie de ajuda financeira às empresas. Para os produtores de álcool, esse limite será de R$1,2 bilhão por ano. As empresas beneficiadas terão que ser aprovadas pela Receita Federal. O projeto foi aprovado por 318 votos contra 113, com críticas da oposição, como as feitas pelo deputado Luiz Lima, do Novo do Rio de Janeiro.
7: Se nós fizéssemos conta nessa casa, como a gente faz conta na nossa própria casa, a gente não votaria a favor de um projeto como esse, que à primeira vista pode ser benéfico numa redução ali do preço do combustível, mas é uma bomba num lado da sociedade que está precisando de algo muito mais importante e vital.
18: Apesar das alterações feitas no texto original, o governo defendeu a aprovação do projeto, como disse a deputada Jandira Fegali, do PCdoB do Rio de Janeiro.
9: Esse projeto, ele possibilita a manutenção do preço dos combustíveis, a diferenciação com o etanol, que também é constitucional, e possibilita investimentos nacionais na área de fertilizantes e pesquisa de terras raras e minerais críticos.
18: Projeto que permite subsídios e subvenções para empresas produtoras e importadoras de óleo diesel, biodiesel, gasolina, etanol e querosene de aviação, seguiu para análise do Senado. Da Rádio Câmara de Brasília, Antônio Vital.
17: Votação. Os deputados aprovaram um projeto que cria um fundo para financiar exportadores atingidos por tarifas dos Estados Unidos. A reportagem é de Márcio Aquilissardi.
24: O plenário da Câmara aprovou o projeto apresentado como resposta às tarifas impostas pelos Estados Unidos aos produtos brasileiros. O projeto, já aprovado pelo Senado, autoriza a criação de um fundo para ampliar o crédito a empresas exportadoras brasileiras, diretamente atingidas pelas tarifas. O fundo de crédito à exportação servirá para financiar capital de giro, compra de máquinas e investimentos produtivos. E contará com recursos do orçamento e outras fontes, como o Fundo de Garantia à Exportação, o FGE. A proposta estabelece regras para o uso dos recursos, como limites para despesas administrativas e para o pagamento dos agentes financeiros envolvidos nas operações de crédito. A gestão ficará a cargo de um comitê coordenado pelo Ministério do Desenvolvimento, Indústria, Comércio e Serviços. Já a execução das operações será de responsabilidade do BNDES. O projeto também prevê compartilhamento de riscos entre fundos garantidores. O objetivo é ampliar a oferta de crédito sem comprometer os gastos públicos. O relator, deputado Isnaldo Bulhões Júnior, do MDB de Alagoas, resumiu o objetivo da proposta.
1: A matéria vem a criar um fundo auxiliar. Hoje as operações de exportações, elas são suportadas por um fundo garantidor. Que esse fundo vem, como já falo, o nome é a garantir, a afiançar as operações de crédito para a exportação das empresas brasileiras. E o fundo auxiliar vem para evitar qualquer insegurança ao fundo garantidor.
24: O projeto que autoriza a criação de um fundo para ampliar o crédito a empresas exportadoras brasileiras seguiu para a sanção presidencial e pode virar lei. Da Rádio Câmara de Brasília, com informações de Antônio Vital, Márcio Aquilissardi.
20: Termina agora o Jornal Câmara dos Deputados, produzido pela Rádio Câmara, com trabalhos técnicos de Wellington Teles e a apresentação de Val Monteiro e Luciana Vieira. Uma boa noite para você.
21: A Voz do Brasil volta amanhã. Boa noite.
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0: Fighters, Big Me, matando saudades aqui no Baú da Mix dessa noite de quinta-feira. 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Justin Timberlake é o próximo agora.
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0: Baú da Mix rolando, essa música é muito legal, né? Lançada em 2000, a música traz aquela divertida referência a Titanic no meio da música, com direito ao famoso colar do filme. 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O baú não acabou não, ele continua. E agora tem Lenny Kravitz.
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0: da Mix. Mix faltando 2 minutos, Sprites 11, fechando o baú da Mix de hoje. Aerosmith, I Don't Want to Miss a Thing. Essa música foi tema de Armageddon, clássico de Hollywood de 98. E um detalhe curioso é que nesse filme tinha a Liv Tyler, filha do vocalista Steven Tyler, no elenco. Bem legal, né? Fechando o baú da Mix de hoje, agora quem tá levando aquele kit Mix com copo e squeeze pra casa é o Ian Lopes, final do fone 8780. Parabéns, Ian. Aguarde que a equipe da Mix vai entrar em contato com você. Deixa eu fechar a tampa aqui do baú, ó.
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0: Mix 11.3, excelente fim de noite pra você, de quinta-feira, tamo de volta aqui na Mix e a partir de agora tem um Mix Acústico. Vamos dar aquela desacelerada e curtir a trilha sonora perfeita pra você ficar relax no fim de noite.
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0: Eu sei que você não vê a hora dessa semana acabar e tá cedo demais. Você tem um longo dia pela frente, mas esse dia de hoje se chama sexta-feira. Finalmente! Então, aproveite.
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0: Mix agora 1-7, Eagle Eye Cherry, Save Tonight.
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0: com chuva aqui no Sul Catarinense, em Criciúma, nesse momento, 15 graus a temperatura. Bora lá então para mais uma edição, para relembrar, para viajar no tempo, para você que tá afim aí de conhecer músicas, belas canções que você não conheceu, este é o programa, tá? Você, jovem Enzo e Valentina, esse é o programa. Fica aí na audiência, com certeza você vai apurar o seu gosto, tá? Pode até ser estranho no começo, mas depois você se acostuma e passa a ver o que é bom de verdade. E além disso, eu ainda tenho um par de ingressos do GNC Cinemas, do Nações Shopping, pra você pegar um cinema bem legal já nesse final de semana, se você quiser, tá? Se quiser, pode ir outro dia. Só fica ligado aí na data de validade que vai estar impressa no ingresso. Hashtag Baldamix, nome completo e também a sua cidade. Manda pra mim a sua inscrição no 991458120. Simples e fácil assim. Hashtag Baldamix, nome completo e cidade. Bora, participa aí no 991458120. Bora fazer um dia produtivo, com muita alegria, com muita saúde e muito trabalho. Bora trabalhar, menina!
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pontos ainda, mas estou aqui para deixar o seu dia um pouco menos ruim, liberando música boa e liberando ingressos também para cinema. Par de ingressos do GNC Cinemas do Nação Shopping. Beleza?

0: correndo. E aí no final do baú, ali perto das 8 horas da manhã, quase 8 horas da manhã, né? 5 para as 8, 3 para as 8, eu libero aqui o nome do sortudo ou da sortuda que vai estar levando esse par de ingressos do GNC, certo? Nome completo e cidade, manda aí no 991458120. É isso, né? Já foi. Muito bem.
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0: Vamos lá, vamos

0: país importou 382 milhões de reais em pares de chinelos, sandálias e sapatos contra 314 milhões exportados. O resultado é inédito desde 1997, mas reflete aí a trajetória da indústria calçadista no período, com receitas de exportação cada vez menores e um aumento progressivo das importações desde o início da última década, né? E eu vou dizer, culpa disso aí é o tal do tênis da China. Aquele tal do chonca. Eu sei que tô com um aqui no pé. Macio, levinho e baratinho.
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temos Balda Mix. 10 da noite, na sexta-feira, você sabe, nós temos por aqui o nosso Mix Eletro Hits, o som dos anos 2000, para você fazer aquele esquentinha legal para baladinha ou então para social em casa, né? Muito bem, vamos liberar ingresso.

0: gente explica como você retira os seus ingressos aqui na rua Alfredo Del Priore, número 430, centro de Criciúma, tá bom? Seu Moisés!
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1: Olá, aqui é Paulo Azevedo de Viadeira, São Paulo. Toca o Slave Like Stone. Abraço.
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0: Dia, bom dia, bom dia. Queria pedir uma música aí do Amy, qualquer uma. E meu parceiro Gustavo, lá do Paraguai, tamo aqui no trampo, que só pela hora do pagamento.
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1: Mix agora 8h26. BTS com Swim aqui no Pede no Zap. Já foi o primeiro bloco e você ainda não mandou o seu pedido. Tá vacilando, hein? 11 983 408 mil. Manda aí mensagem de áudio, fala o seu nome, fala a sua cidade. Pede teu som na Mix, vai.
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1: A sexta-feira começou com chuva em volume menor comparado com a quarta e quinta, é verdade, mas ainda assim ela se

0: tarde e à noite. Não é direto, tá? Teremos alguns períodos de melhora e a máxima não passa dos 18 graus. Amanhã também tem chuva, trovada e períodos de melhora. A mínima fica na casa dos 16 graus e a máxima não passa dos 19 neste sábado. Na hora do jogo do Tigre, às 4 da tarde, não é 100% que chove, mas não dá para descartar. Domingo tem chuva na madrugada e pela manhã e vai melhorando aí a partir da tarde. No domingo tem um leve aquecimento e a máxima pode chegar aí aos 23, 26 graus. Aí já fica bonzinho. Segunda e terça, boa parte do dia, e também na quarta teremos tempo bom, tá? É isso aí, segunda, terça e quarta teremos tempo bom, com calor forte pra época, pra você, assim como eu, que curte um calorzinho, tá com saudade do verão, teremos 3 dias na semana que vem pra curtir. Segunda, a máxima fica em torno aí dos 29, 32 graus, terça e quarta passa dos 32, 34 graus, e aí na quarta-feira ali, né, do final da tarde, início da noite, tem frente fria chegando, e aí a chuva volta.
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1: Mix agora 3 para as 9 e o The Weeknd com Daft Punk fechando por aqui essa edição do Pede no Zap. Essa aqui já foi, tá? Logo mais.

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A reaproximação entre o presidente Luiz Inácio Lula da Silva e o presidente do Senado Davi Alcolumbre tem sido muito celebrada nos bastidores pelo presidente da Câmara, Hugo Mota. O petista e o chefe do

0: desde novembro do ano passado, e o Senado havia imposto uma série de derrotas amargas ao Palácio do Planalto desde então. A paz, porém, parece reinar depois de uma reaproximação que destravou a pauta ou as pautas de interesse do Executivo no Legislativo nos últimos anos.
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0: 9h24, Akon com Snoop Dogg, I Wanna Love You, aqui nos 91.1 nessa manhã de... Quando? Sexta-feira, meu amigo, é isso aí, sextou, você sabe, né? 10 da noite hoje, nós temos por aqui na programação o Mix Eletro Hits, o som dos anos 2000.
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perder, claro, também depende dos outros resultados, né? Vai que o Juventude não ganha, né? O terceiro colocado ali também não ganha, enfim, mas vencer é importante e deve se vencer, porque no retorno o Criciúma não venceu ainda, né? São dois jogos, um empate e uma derrota, né? Então, vamos lá, vamos pra cima. Então, daqui a pouco, tá? Eu faço aqui o convite, mando a senha pra você mandar a sua inscrição. Vamos falar agora da campanha do agasalho. Você que ainda não participou, por favor, tá? Doe agasalhos cobertores em bom estado nos pontos de arrecadação parceiros, porque a sua ajuda faz toda a diferença. Campanha do agasalho 2026, uma

0: Glória de Deus.
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0: 10 para as 10 e o som do Fastball com The Way. Fechando por aqui essa sequência, 16 graus em Criciúma. Depois do intervalo, vai rolar por aqui o Super Mix. Vai ter ingresso pro jogo do Tigre e já já eu lanço aqui a hashtag que vai ser a tag que vai liberar aí esse ingresso pra você, beleza? Tem gente que mandou inscrição antes, cara. Não valeu nada, tá? Tem que saber a tag. E a tag eu não falei ainda. Certo?
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0: tem ingresso pro jogo do Criciúma. É um ingresso digital. Se você ganhar, você não precisa vir buscar, certo? Eu mando pra você o link, só que você tem que fazer lá o cadastro, né? A biometria facial, enfim, no site sociocarvoeiro.com.br, beleza? Se você não fez, ainda faça, porque um dia você pode precisar, beleza? Muito bem, vamos lá então, Criciúma e Goiás. Amanhã, 16h, no Heriberto Wilson, o nosso Tigre na luta pra manter a liderança, e é essa a tag, segue o líder. Beleza? Hashtag segue o líder, nome completo e também a sua cidade. Manda pra mim no 991458120. E aí, daqui mais ou menos 40 minutos, tem o resultado. Hashtag segue o líder.
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0: 3425-8120. Hashtag segue o líder. Nome completo e cidade. Vai lá.
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0: a Simone e eu quero pedir a música do Backstreet Boys, Everybody.
1: 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Toca uma música aí do Coldplay.

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0: Mix agora meio-dia e 55, Fusca Dolls com Doncha. Bom, essa letra desafia, né? Um homem comprometido a admitir que se sente atraído por outra mulher, né? E na música, na época, quando ela foi lançada, ela gerou bastante debate ali por compararem mulheres de forma direta, levando a discussões sobre a competitividade no universo pop. Mas a gente sabe que não é só no universo pop que isso acontece, né?
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1: Mix agora 5:03, tá no ar. Mais uma edição aqui do Top Mix e as mais legais durante toda essa sexta-feira. Se prepara, porque são as que você curte aqui na Mix. De volta, a partir de agora, a quarta posição chegando com Alex Oren, Ordinary. Gás do volume aí.
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0: Mix agora 5:10, vamos lá botar o ano de 2011 e recordar o som de Cobra Starship, You Make Me Feel.
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1: Mix agora 5:20, música número 1 de hoje, nessa sexta-feira, a primeira colocada aqui no Top Mix, Madonna com Dansteria.
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0: tentando começar a vida, recomeçar a vida, né? Depois de ter passado anos preso por causa da confusão que ele gerou com os chocolates premiados. A fantástica fábrica de chocolate surgiu nos livros na década de 60. A trama ganhou adaptações no cinema nos anos 70 e mais dois filmes, um em 2005, outro em 2023. A animação Charlie versus a Fantástica Fábrica de Chocolates chega aos cinemas no dia 5 de novembro do ano que vem. E depois entra no catálogo da Netflix, né? Como sempre. Bom, radiomixfm.com.br, cola pra ficar por dentro de tudo sobre cinema.
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0: Solteiro curtição, Caco.
2: Solteiro curtição?
0: O que dizer de um solteiro curtição?
2: Ah, o cara olha a vida é bela, né? Só que aí tem sempre o segundo, ali tem um próximo capítulo, né?
0: E o solteiro encalhado?
2: Esse aí é difícil, hein? Esse é complicado, mano. Você tá solteiro e ficar, mano, ali com os dois pezinhos enfiados na lama é complicado.
0: O que você diria pra um recém-solteiro que acabou de terminar agora, tipo hoje, sexta-feira?
2: Falar, meu irmão, não se ilude, a vida não é tão bela assim. Daqui a pouco você vai se sentir sozinho, vai querer alguém do seu lado.
0: E pro solteiro romântico, que tá em busca de alguém nesse momento, vai.
2: Irmão, o romance acabou. Agora é pragmatismo.
0: É?
2: É.
0: Foi que é mesmo aquela música que fala? Como é que é? Tem uma música que fala que... Não tem mais amor, né?
2: Não tem mais amor.
0: É,
2: agora
0: ou
2: só...
0: é selada ou é...
2: Exato,
0: é outra
2: cara.
0: Coisa, né?
2: É, tem que ser um pouco mais pragmático. Você tem que fazer um acordo com a pessoa, entendeu?
0: Exato. Solteiro por escolha própria. Isso existe, gente? Peraí, calma. Solteiro por escolha própria?
2: Eu acho essa uma bela desculpa do solteiro encalhado, assim.
0: Então, eu também acho isso.
2: Não existe,
0: né? Solteiro por tempo limitado. Solteiro por tempo limitado, ou seja, tá sempre namorando. Aquele que acabou o relacionamento, passa 20 dias, já tá com alguém. Eu sou essa.
2: Você levantou a mão e é por isso que a gente é uma gênia.
0: Você também era essa
2: então,
0: pessoa.
2: Então, cara, não
0: consigo. Você era esse tipo de solteiro?
2: É, cara.
0: Solteiro?
2: Eu falava, agora o bagulho vai ficar louco, mano.
0: Mano.
2: Vou queimar o pneu no asfalto. O bagulho, mano, é metralhadora. Vou atirar pra todo lado.
0: Nossa, Caco.
2: Cortava a cena.
0: Corta.
2: Nossa, mano.
0: Xalala.
2: Xalala.
0: Xalala.
2: Era bem xalala. Isso. Com a minha esposa,
0: aí,
2: foi exatamente assim. Falei, nossa, mano, agora não sei o que. Epa, peraí.
0: Nossa,
2: aí,
0: Caco, eu sou a mesma pessoa. Namorava, terminava, falava assim: agora eu vou pegar o Brasil. Eu vou fazer umas atualizações, tô precisando fazer uns downloads. Eu tô desatualizada no momento, preciso baixar uns arquivos pesados. E aí acontecia de ficar com alguém, apaixonava. Meu Deus, que tipo de solteiro
2: e
0: eu
2: da
0: era,
2: última
0: né?
2: vez apareceu na live, né? Aí, pô, sacanagem.
0: Aí não
2: cara.
0: Tem como, né? Agora, hoje é sexta-feira, dia de relacionamento. No programa. E aí, a gente quer saber o seguinte: que tipo de solteiro é você ou era você, né? No meu caso, eu era uma jovem apaixonada, sempre me apaixonava, entendeu?
2: Eu já entendi aqui o meu estereótipo de solteiro quando eu tava solteiro, né?
0: Qual era, Cago?
2: Ah, era solteiro por tempo limitado,
0: eu
2: né?
0: Eu também, eu era solteiro por tempo limitado.
2: Faz aquele namoro, né? E tal, aí você acaba, você fala, mano, freedom, cara, liberdade, cara, horizonte, céu azul, vou voar. Mas aí. Cultura, cara, é voo de galinha, tá ligado?
0: É voo de galinha.
2: Sacou? Você vai, mano, você se sente uma águia, no caso você é uma galinha.
0: É.
2: Você não sai nem um metro e meio do chão.
0: O meu era voo de pomba, até alto, mas descontrolável. Cada tombo batia em cada coisa.
2: Peraí.
0: Voo de pomba, cê, pomba.
2: Peraí, não. Ficou.
0: E posso falar?
2: Ficou porque
0: mesmo.
2: É o seguinte: se você fazia um voo de pomba, você já não ia longe, alguém jogava um milho, você voltava.
0: Eu voltava.
2: Tá vendo, cara?
0: Tá vendo? Eita, pomba. Ei.

0: você era. Queremos saber, porque tem muita gente que bate no peito, ah, porque ser solteiro é bom demais. Ah, porque solteiro eu pegava geral. Ah, porque que saudade dessa vida de solteiro. Ai, que triste, tô solteiro, tô chorando as pitangas. Ai, não vou mais sair de casa, porque eu também não quero ninguém. Que tipo de solteiro você é?
1: Tá titi?
0: Tá titinho?
2: Não fica titi, não.
0: Não fica titi, não. É. Toda a panela tem sua tampa, entendeu? Ou não.
1: Tem.
0: Às vezes é umas tampas velhas.
1: Então tem que tomar cuidado que às vezes a tampa não tá hermética, né? Exato. E acaba vazando pro lado. Aí quando vaza pro lado, você aí você acha que você tava lá, você era a primeira escolha, na verdade, cara.
0: Rapaz.
1: É tipo aquela panela que queima feijão, sabe?
0: É. Hoje eu quero show de áudios. Áudio dos solteiros e solteiras desse Brasil pra falar o status do momento. Que tipo de solteiro você é hoje? Conta. Arroba Mix Tudo na Mix e manda pra gente também no giza.on, tá? Amanhã é dia dos solteiros, que a Yas falou. Por isso que o tema é esse hoje.
1: Bora comemorar, não, brincadeira. A gente não pode, a gente é casado. Tá doido.
0: Agora, será que hoje alguém ficou solteiro e tá triste? Ah, vou falar com essa galera agora.
1: Vamos
0: então.
1: Falar?
0: Ó, você que terminou um relacionamento hoje, ou já tá ali na, sabe, no precipício, tá, falta pouco, só um empurrar pra cair e acabar tudo. Como você tá se sentindo? Que tipo de solteiro você tá sentindo assim que você vai ser, sabe? O que fica só chorando as pitangas, né? O que vai atrás hoje mesmo, atrás de alguém, o que já vai fazer a inscrição, sabe, no aplicativo pra já ir em busca dos contatos hoje, o que vai pegar a amiga da amiga, ou amigo do amigo.
1: E tem também a galera que quando tá num relacionamento, ele não se desfaz os contatinhos, ele só prende na gaveta.
0: Tem.
1: Entendeu? Porque ele não sabe, tipo, sabe aquele botão de emergência que fala, se der ruim, se der BO, aperta esse botão aqui, abre essa gaveta, o cara já tá lá.
0: Agora eu posso fazer uma polêmica?
1: Claro,
0: vocês querem uma polêmica ou não querem?
1: Eu quero muito.
0: Dona Caco, se tem uma coisa que o brasileiro tem, é arquivo.
1: É arquivo.
0: É gaveta. A diferença é que tem gente que nem tranca e outros somem com a chave, mas na hora que precisa,
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0: meu
1: tudo.
0: Irmão,
1: Mix.
0: Começou.

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1: Tá parando pra pensar que amanhã é dia dos solteiros? Eu acho, agora eu sou casada, mas quando eu era solteira, de verdade, Caco?
2: Ordinária!
1: Eu era uma solteira. Eu era uma solteira ordinária.
0: Você aprontava muito,
1: ah,
0: né?
1: Ah, eu acho que eu deixava a galera assim meio...
0: Então, disseram, inclusive...
1: Meio estranha.
0: Que tem uma placa sua lá no Matel.
1: No Matel de Santana da Vargem?
0: É verdade.
1: Ô, Caco.
0: Você aprontou muito no Matel?
1: Não,
0: não.
1: Claro que não, eu saí de lá muito cedo.
0: E na quermesse?
1: Na quermesse, dava uns perdidos atrás da igreja.
0: Ah, mentira.
1: Quem nunca?

0: da igreja?
1: Gente, eu fui pedida em namoro atrás da igreja.
0: Gente, coisas que já aconteceram atrás da igreja.
2: Não, peraí. Pô, foi romântico, não foi outra coisa. Que se fosse outra coisa, blasfêmia, né?
0: Romântico é blasfêmia.
2: Blasfêmia, cara.
0: Mas assim, pecado, eu digo, usar a parede da igreja pra fazer esse tipo de coisa, né, cara? Não
2: quero imaginar essa blasfêmia, essa, ó. Aqui, ó.
0: Épocas de solteiros. É, gente, quando a gente tá solteiro, a gente não tem nada na cabeça, né? A gente vai vivendo na emoção. Então, se você
2: tem,
0: tá ouvindo o programa...
2: Tem sim na cabeça.
0: A gente só tem outra coisa. Só que hoje, amanhã é dia dos solteiros, né? Então, a gente quer saber que tipo de solteiro você é ou você era. E se você, hoje, ouvindo o programa, tá num relacionamento, vai estar com muita vontade de ficar solteiro ou solteira, manda áudio pra gente no arroba Mix Tudo na Mix. Porque tem gente que tá casado, tem gente que tá namorando, cara, e não quer tá? E é essa pessoa que eu quero.
2: É.
0: Essa pessoa, ó, eu tô falando com você. Você é essa pessoa, não aguenta mais. Ó, o dedinho querendo tirar a aliança. Ó, querendo terminar o relacionamento hoje, na hora que chegar em casa falando que a culpa é do Caco e da Giza. Fala a verdade, vai.
2: Eu tava pensando aqui. Tô até com cara de pensador.
0: É.
2: Será que amanhã, estatisticamente, os barzinhos...
0: Os barzinhos.
2: E os motel.
0: E os matel.
2: Será que bomba amanhã?
0: Eu acho.
2: Será?
0: Aliás, não

0: finge que tá ali socializando, mas já com o segundo round ali já programado, entendeu?
1: Exato, cara.
0: É isso.
1: Você era o solteiro cachorrão? Ou a solteira que não tava nem pra ninguém?

0: manda aí.
1: Você foi uma solteira disputada, Kiri?
0: Eu não sei, eu acho que não. Depois que eu descobri que sim.
1: É?
0: Enquanto eu tava solteira, eu não sabia que tava rolando o interesse. Aí depois eu descobri que tinha um interesse.
1: Você fingiu demência primeiro?
0: Não, eu não vi.
1: Você quis se sentir uma bolacha mais gostosa?
0: Não, Caco, eu estava lá o tempo todo, mas só eu não vi. E é sério, gente, o que acontece? Vocês já repararam? Todo mundo tá ouvindo o programa agora, na boa. Quando a gente tá solteiro, de verdade, quando a gente termina um relacionamento, primeiro sintoma, baixa autoestima. Todo mundo fica meio assim, ah, será que eu vou arrumar outra pessoa? Ah, será que eu vou arrumar alguém mais legal? Ah, será que tal pessoa vai me querer? Será que eu ainda sei flertar? Será que eu ainda tô bonita ou bonito? E aí, nessa carência que vem, né, nessa sessão de dúvidas, automaticamente você não vê, às vezes, que o mundão tá de olho em você. Porque você tá burucuchozinho, entendeu? Mas o mundão, às vezes, tá ali, ó, só olhando pela greta, sabe, da portinha.
1: É verdade, né? Eu acho que a gente tem que ampliar o nosso horizonte nessas horas, né?
0: É, a gente fica meio burucuchô, né?
1: É,
0: temos áudio? A Yas tá aqui selecionando o áudio. Você que tá... Ah! Veio na live! Cola com a gente pela primeira vez no youtube.com/mixtudonamix pra me conhecer, conhecer o Caco e também ficar trocando ideia aqui na live, que a gente tá mandando.
1: Ó, os solteiros aqui já mandando... Meu Deus, gente.
0: Que eles mandaram,
1: aqui tá parecendo aquele chat privado, sabe? Aquela coisa mais...
0: É. Bate-papo, mixtudo.
1: É, aqui, ó. O Everaldo falou, Mari tá convidando você pra assistir no meu sofá, assistir a derrota do Corinthians, depois eu te conto.
0: Ô, rapaz, pelo amor de Deus, Everaldo.
1: Ó, a galera tá perdendo, inclusive, se você tá de bobeira e tá com o celular na mão, não tá dirigindo, que a gente tem que sempre lembrar, entra aí no YouTube, digita @mixtudonamix, já cola na live, se inscreve, ativa a notificação, porque aqui, mano, a resenha, ela começa a ficar 18+ essas horas.
0: E olha que coisa doida, a Fernanda mandou o seguinte, Giza, Caco, na atual conjuntura, eu acho que eu sou a solteira nível celibato. Se eu te contar, Fê, que você não tá sozinha, você não tá sozinha nessa, tem muita gente falando disso.
1: Estão falando muito da fila da fome, né, cara?
0: É, tá.
1: Inclusive,
0: é o mapa
1: da fome.
0: É o mapa
1: inclusive,
0: da fome.
1: Quem contou isso pra gente foi nossa querida Nath Barão, nossa jornalista.
0: Exato,
1: aqui, né?
0: Exato, e ela é jornalista.
1: Jornalista na pista, né?
0: É jornalista na pista.
1: E, mano, trouxe fatos.
0: Ela trouxe dados. Ó, chegou uma mensagem aqui da Yane, ela mandou o seguinte, eu achei que não ia achar alguém legal na minha vida, então eu era uma solteira muito feliz, curtia meu forró, saía pra dançar muito. Hoje eu tô feliz com o meu parceiro. É, parceiro de vida. Mesmo sem meu forrozinho. Não, mas aí você encontrou. Então, é isso, cara. Amanhã é dia dos solteiros. Eu quero imagens. Eu quero imagens na live. Eu quero mensagens no arroba Mix Tudo na Mix. Fala aí, que tipo de solteiro você é?
1: Vamos falar, essa vida de solteiro cansa, cara. Cada dia uma pessoa nova. Depois você chega em casa, tá sozinho, sem ninguém ali. É. Falou, hein?
0: Falou, rapaz.
1: Falou, 2345678.
0: E eu quero a sua opinião também. Na hora que você entrar na live, fala aí. Eu tenho cara... Eu e o Caco, né? A gente tem cara de tipo, que tipo de solteiro? Que tipo de solteiro que a gente seria?
1: Eu acho que quando você olhar pra minha cara e falar solteiro sonso. Aliás, também é uma boa técnica, sabia? Quando você sabe que a pessoa... isso é uma coisa que eu sempre reparei.
0: O quê?
1: Sinais. As pessoas dão sinais. Não precisa... O corpo fala.
0: É, o corpo fala.
1: Porque assim, aí você tá perto da pessoa, conversando, batendo papo ali, não sei o quê. Aí a pessoa chega, aí você vê que ela já começa a arrumar aqui a blusa, né? Já tenta ficar num ângulo melhor, já fala num tom mais, né?
0: Muda.
1: Linear, um pouco mais... Daquele jeito, aquela voz. Hoje, Giza, tudo
0: todo
1: bem?
0: Todo mundo puxa um grave na hora do flirt,
1: então,
0: cara.
1: Aí olha assim, de repente, olha assim, mexe no cabelo, dá pra aquela passada de mão no rosto, né? Pra mostrar ali os traços. Aí você fica dando, falando... Tô entendendo aqui. Aí você faz o quê? Finge que não sabe de nada.
0: É.
1: Você se faz de sonso, aí a pessoa fala, vou ter que dar mais sinais. De repente, ela não tá dando sinal, ela virou um farol, ela literalmente, entendeu? Exato. E você fica ali se fazendo, cara, da última bolacha. Fica no fundo do pacote, cara.
0: É, sacou? A pessoa vai até de verde, né?
1: Vai
0: inteira
1: até de
0: pra
1: verde.
0: Mostrar que tá tudo bem, tá ligado? Ô, Caco, mas é muito doido mesmo. Isso que o Caco falou, galera, de mudar a voz, é verdade. Quando você tá casado, você fala assim, ó, galera, vou ali, vou tocar uma música pra vocês, ó, Justin Bieber, Pitts. Quando você tá flertando, gente, eu vou tocar uma música aqui agora, Justin Bieber, Pitts. Não é assim?
1: Então toca, querido.
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1: Estamos de volta, meus amores, ao som de Pussycat Dolls e Sticking With You. E hoje a gente tá falando sobre a vida do solteiro. Mas assim, não só a vida, não é o cenário do

0: dizendo um monte de coisa, mas na verdade nem é, né?
1: É. Oi, vocês tinham que colar na live aqui, que a Yas me fez falar umas coisas aqui que, meu Deus do céu, cara.
0: Falou coisas erradas na live.
1: Mas eu falei, né, que tava falando aqui, pô, você baixa a tampa da sua panela, aí a Mari aqui...

0: que a frigideira. Se ela não ach... Alguém falou na live, gente, que se não achasse a tampa da panela, que ia destampar a panela do outro. Isso é muito bom.
1: Meu Deus.
0: Ó, a Jaqueline mandou aqui. Bota pra subir aí, Yas. Tem um comentário muito legal aqui da Jaqueline, que chegou agora, primeira vez aqui na live, mas sempre ouço.

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0: 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E é claro que eu vou jogar lá na conversa amanhã de solteiros. E hoje a gente quer saber que tipo de solteiro você é ou você era. E aqui eu recebi uma pesquisa. Mano, isso aqui tem cara de quem tá aí, ó, zanzando pra lá e pra cá e não aguenta mais esse mapa da fome que a galera tá falando, sabe, de relacionamento, e resolveu empreender, porque aumentou demais, viu, Caco? Olha só, o Brasil tá batendo recorde de empresas abertas. Segundo dados do governo federal, são 25,2 milhões, né, de empresas ativas. Só no mês de junho desse ano foram 456 mil novas empresas abertas. Impressionante como essa galera tá empreendendo. Será que é falta de relacionamento, Fabi? A galera precisa se ocupar, o mapa da fome tem que melhorar, né?
1: Boa noite, Giza.
0: Boa noite.
1: É, se você tá aí solteiro, tá no mapa da fome, pelo menos pega essa energia toda e coloca aí num novo negócio, quem sabe, na
0: verdade?
1: Porque tem cada vez mais gente buscando mesmo aí o caminho do empreendedorismo, né? O Sebrae divulgou dados que disse que nos primeiros meses desse ano, 97% dos novos CNPJs registrados foram de pequenos negócios. E ao mesmo tempo aí que é um momento desafiador, todo mundo buscando aí o seu sonho, realizar o seu negócio, é um momento de muitos desafios também, né, Gisa?
0: Uhum.
1: Uma boa parte desses empreendedores precisam lidar sozinhos com todas as necessidades de uma empresa, né?
0: Exato. Agora, olha que da hora, Fabi. Uma vez a gente recebeu uma pessoa aqui, especialista também, né, nesse lance de investimento e tudo, e falou uma parada que eu nunca vou esquecer. Case o quanto antes, pra você ter ali um parceiro, pra você prosperar mais rápido. Mas não é o caso dos nossos solteiros que vão comemorar o dia amanhã. Mas parceria não precisa ser só cônjuge, né? A gente sabe e costuma dizer que é difícil prosperar sozinho. A gente precisa de alguém.
1: Com certeza, sem dúvida. E um desses parceiros é o PicPay.
0: Ah lá, pros solteiros, ó! 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
0: 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Fabi, você volta segunda então, né, porque hoje já é sexta-feira, vamos sextar, né?
1: Sim, com certeza. Amanhã eu não comemoro o dia dos solteiros.
0: Também não.
1: Mas eu vou dar aquela descansada e segunda-feira a gente volta.
0: Fechou, Fabi. Beijo pra você, tá?
1: Beijo.
0: Bom fim de semana.
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1: Mix 1636, because I'm happy. Amanhã é dia de solteiro, hein? Quem tá feliz de estar solteiro ou não? Queria um amor, queria um amorzinho pra estar ali, ou pra me chamar de vida.
2: Pra me chamar, né? De vem cá, minha beijoca.
1: Minha beijoca, então, queremos histórias. Como amanhã é dia de solteiro, a gente quer saber que tipo de solteiro você é. Ou está, ou já foi.
2: É impressão, né? Minha, não tem solteiro na área? Tá chegando,
1: cara,
2: áudio?
1: Chegando,
2: temos três?
1: Chegamos.
2: Então bora.
1: Mas vamos lá. Cadê o nosso povo? O povo quer falar ou não quer? Vamos
2: o
1: lá.
2: O povo.
1: Agora vai.
3: Oi, Giza. Oi. Boa noite.
1: Boa noite.
3: Eu falo do Recife, meu nome é Gleidson. E eu falo do lugar de um solteiro convicto há muitos anos.
1: Convicto?
3: E eu tenho uma coisa pra dizer. A solidão do solteiro, ela eleva você num patamar que muita gente precisa, inclusive, antes de namorar.
1: Concordo.
3: É o autoconhecimento, a gente se conhecer, se gostar, se bastar, se preferir, se priorizar. Então, você desenvolvendo uma boa solteirice, você tá pronto pra tudo. Mas vivenciar essa experiência aí de ser solteiro nesse lugar é muito bom e eu recomendo pra todo mundo.
1: Bate palma pra ele. Pá, pá, pá. Isso que ele falou é verdade.
2: Verdade, né?
1: Já aconteceu comigo.
2: Não, eu acho que tem esse momento de solitude, você tem que se bastar, tem que ficar feliz com a sua própria companhia, porque antes só do que mal acompanhado, né?
1: É, mas chega uma hora que a gente quer aquela fronha amassada, sabe? Aquela
2: Nossa.
1: Que nem passando ferro desamassa.
2: Nossa, mas você foi agora. Eu achei, pô, aquela fronha cheirosinha pra você deitar ali abraçadinho com
1: chico.
2: Amassada, babada, suada, né?
1: Ah, bom dia.
4: Fala, Mix Tudo. Fala, Caco. Meu Deus, eu sou muito seu fã.
1: Ah,
4: eu sou gente sério desde 2000 bolinha, eu era bem criança.
2: Só não pergunta,
4: cara,
2: porque a banda parou.
4: Cara, respondendo a pergunta de vocês, cara, eu tô solteiro desde que eu me conheço por gente. Brincadeiras à parte, eu já namorei. Mas hoje em dia eu não preciso me ver com outra pessoa porque eu sou um cara muito acelerado, né? Eu corro muito atrás das minhas coisas, eu faço faculdade, eu trabalho como Uber também, tenho minhas metas de entrar pra televisão, faço rádio e TV.
1: Olha aí,
4: e aí tudo que eu faço gira em torno
1: disso. Puxou o freio de mão,
4: por conta dessas coisas, eu não vejo espaço pra colocar outra pessoa. É meio complicado, né? Mas, enfim, é isso. Gente, tamo junto, acompanho vocês direto. É nóis.
1: É um salve.
4: Meu nome é Luciano, inclusive.
1: Ô, Lu, beijo, concordo com você. Isso que o Lu falou é muito interessante, a gente brinca, fica zoando aqui, mas a verdade é que a gente tem o nosso tempo e quando a gente fica com alguém, a gente tem que aprender a dividir o nosso tempo com essa pessoa e ainda entender o nosso tempo com o tempo da outra pessoa. Então, se ele tem muitos objetivos, realmente, o relacionamento não vai durar. Porque é difícil, Caco, fala a verdade. A gente é casada, a gente sabe disso. Eu tenho o meu tempo, a Débora tem o tempo dela e nós ainda temos o nosso tempo juntas. E eu acho que muitos relacionamentos, eles acabam porque os tempos não se bastam mais.
2: Mas eu concordo com o Lu falou aqui também com a gente, que tem fases e fases na vida, né? Tem aquela fase que, cara, agora o bagulho é engatar a quinta, acelerar e descer a ladeira sem freio. E você precisa ter esses momentos também pra você poder, enfim, atingir algum objetivo que você tem ou algum status na sua carreira. Em alguns momentos, um relacionamento pode acabar te travando, porque aí o plano de um não é mais de um, né? São dois.
1: Exato.
2: E aí aquele objetivo que você tinha, enfim, as suas expectativas, elas podem ficar frustradas, né? Se você vai acabar num relacionamento antes, talvez, de você conseguir aquilo que você queria. E eu posso te falar, Kelly, eu acho que o relacionamento fez muito mais sentido pra mim quando eu realmente encontrei a minha esposa. E ela na mesma... Na mesma fase da vida?
1: Frequência. Fase,
2: sabe, bem profissionalmente, já passou por várias coisas, aprendeu, sabe o que quer, sabe o que não quer. E eu também já decidi com tudo que eu não queria mais ter na minha vida, as coisas que eu queria conquistar. E o tipo de pessoa que eu queria estar ao meu lado. Aí fez sentido.
1: Ora,
2: os dois.
1: É difícil, né?
2: É, porque eu falo, cara, eu já tenho a minha vida, consegui fazer várias coisas que eu gostaria de fazer. Sabe quando você vai dando check em várias...
1: Check em tudo, né?
2: É, você vai dando check em tudo e falou, agora o que, que falta de check? Cara, falta encontrar uma pessoa que pensa, que quer caminhar lado a lado, entendeu?
1: Sabe o que, que eu acho? Então eu vou filosofizar aqui.
2: Manda.
1: A gente encontra a pessoa que tá na mesma página que a gente. E aí a gente segue lado a lado. Quando uma pessoa avança e a outra fica, o relacionamento acaba. E isso tudo tem a ver com o tempo de um e tempo do outro pra tudo o que vieram fazer aqui nessa vida. Então, a gente tá na mesma página, não tá? Mas às vezes eu preciso trabalhar mais, eu preciso resolver outras coisas, eu gosto de viajar mais, a pessoa não gosta de viajar. Vai abrir, não tem como, vai destoar uma hora. Então, por isso que é muito importante estar numa fase até um pouco parecida, né? Pra poder sustentar tudo isso. Bom, enfim.
2: Nossa, não, Gisócrata aqui pegou, chegou chegando.
1: Pois é, você tá alinhado ou alinhada com o seu parceiro em questão de tempo, de planos, de sonhos, de ideais? Se já tá destoando, meu irmão, tem uma coisa pra te falar. Amanhã é dia dos solteiros, talvez seja seu dia.

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0: Gente, estamos de volta e amanhã é dia de solteiros. E aí a gente lançou aqui umas perguntas, a galera não tá respondendo, Caco.
2: É verdade, né?
0: Que tipo de solteiro você é, hein? Que tipo de solteiro você já foi, hein? Fala a verdade.
2: Ou que tipo de solteiro você gostaria de ser?
0: É. Ou se você gostaria de estar solteiro amanhã. Você gostaria de estar solteiro ou solteira amanhã?
2: Nossa,
0: no dia dos solteiros?
2: Essa pergunta eu acho que vai fazer uma galera dar uma refletida.
0: Mas tem um monte de gente, Caco, que daria tudo pra estar solteiro. Então, só não termina por dó, por qualquer outra coisa, sabia?
2: E você colocou um triplex na cabeça da pessoa ou você colocou uma porta de saída?
0: Uma porta de saída. Vai antes. Uma vez, olha o que eu ouvi. Coisa incrível, ó. Pra quem não tá feliz no relacionamento, vamos viver o dia dos solteiros amanhã, tá? Trem. Tá muito desconfortável. Tá fazendo muito barulho.
2: É aquele trem da Índia, né?
0: É, aquele trem muito louco, certo? E você tá insatisfeito nele. Quanto antes você descer, não é melhor?

0: É verdade, porque você vai ficar mais perto das suas origens, né? Se você vai embora, você vai se perder no mundão aí.
1: Você sabe que você vai descer desse trem. Você sabe. Você tem certeza que esse trem não é pra você.
0: Ou se taca.
1: É, melhor descer antes, cara. Não deixa chegar na última estação.
0: Não deixa, cara.
1: É isso aí, galera.
0: É, e também tem gente que gosta de esportes radicais, né? Gosta de surfar no trem.
1: Maluco, falou se taca.
0: Não, não é, mas é porque tem gente que gosta de emoções, adrenalinas,
1: não,
0: né?
1: Perigoso isso.
0: É, cara, fala assim, não, vou ficar nesse trem aqui que tá legal. Falou, meu irmão, você tá indo longe demais.
1: Sai daí.
0: Não, não, peraí, eu tenho uma ideia melhor ainda, cara. Tá perigoso, eu tô chegando longe, mas agora eu vou surfar no trem. Você já viu que tem surfista no trem,
1: tem,
0: né?
1: Mesmo.
0: Aí o cara vai lá, o quê? Quer se arriscar, tá, né, se submetendo ao risco.
1: Isso,
0: então,
1: é isso. Troca de vagão, é isso aí, Everal. Troca de vagão, gente. Amanhã de solteiros, vamos de áudio. Sempre ouço vocês na rádio. Primeira
2: boa tarde,
1: vez na
2: boa
1: live.
2: Tarde, Caco. Joab, estamos aqui de Manaus. Eu acredito que eu era o solteiro intenso. Eu acho que eu posso definir assim.
1: Olha isso.
2: Que eu tava num relacionamento e terminava hoje. Amanhã ou depois já tava praticamente ficando com outra pessoa, conhecendo outra pessoa. E eu acho que seja até um solteiro tóxico, digamos assim. Valeu, galera.
0: Solteiro tóxico?
1: É, tipo, ele acabava e já pegava outra pessoa, né? E a gente acaba machucando as pessoas, porque a gente não tá pronto pra namorar, nem pra se envolver, a gente vai lá e meio que usa, aí você objetifica, a pessoa é ruim, né?
0: Mas...
1: já foi isso, que horror.
0: O solteiro, ele vive meio que numa roleta.
1: É tipo
0: isso, você joga a bolinha lá, na casa que cair, ele vai.
1: Exato. Nossa, ô Alisson, você tá maluco? Amanhã um monte traindo o parceiro por causa da Giza. O que que eu falei de traição? Não, eu tô falando pra você pular fora. Sai fora logo, se você tá num relacionamento que não tá te fazendo bem. O dia do solteiro pode ser considerado o dia da sua liberdade.
0: É.
1: Olha.
0: Ó, e a Cláudia mandou a braba aqui. Eu sou solteira também e é bom. Mas hoje eu tenho filho e não dá pra ser tão bandida. É.
1: Vamos de áudio.
0: Também tem isso, né?
1: Ai, meu Deus.
3: Oi, Giza. Oi, oi Caco. Boa noite.
1: Boa noite.
3: Então, respondendo a pergunta, eu sou casada, mas eu aproveitei muito a minha solteirice. E às vezes eu sinto uma faltazinha, né, da solteirice. Mas eu já tenho 25 anos de casado, né? E acredito que eu não errei na minha escolha.
1: Não, claro que não.
3: Então é isso. Boa noite, Rádio Mix.
1: Claro que você não errou. Você só tá com saudade, você é solteira. Você não errou. Vamos de música.
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0: Não vai à montanha.
1: A montanha vai à mamãe.
0: Só que tem montanha que não vai até você, meu filho. Você precisa ir lá e bater na porta, entendeu?
1: É isso, se mexe.
0: Pensa, a montanha vai demorar pra chegar. Pra refletir, hein, galera? Vamos lá. Se liga, hoje é sexta-feira à noite, você tá solteiro aí, tá solteira, no carro, ouvindo a gente pelo aplicativo, na live. O que você vai fazer? Dou-lhe uma, vai sair pra curtir? Dou-lhe duas, vai ficar de boa em casa? Fica a reflexão. Tem mais.
1: Agora, ó, apareceu alguém interessante aí no seu Insta? O que você vai fazer? Você vai atrás pra conhecer? Ou é tipo, mano, nem vem, tô de boa aqui de pantufa, mano, de boa na lagoa.
0: Deleta a mensagem ou arquiva?
1: Não, deletar a mensagem aí também já é radical demais,
0: tem
1: né?
0: Tem gente que faz isso.
1: Ah, não, para, mano.
0: Fica vai aí viver, a reflexão. Cara. Tem alguém aí no seu Insta e você tá simplesmente rejeitando? Três. Seu ex manda um oi sumido, oi sumida.
1: Nossa, continua sumido.
0: O que você faz? Ignora, passado é passado. Ou responde só pra saber no que vai dar?
1: Não, eu...
0: É

0: Deixa eu vou ter que ficar em casa.
1: Quem é você nessa noite com essa possibilidade? Mais uma. Quando você começa a gostar de alguém, atenção, tô falando com você que tá aí com o coração transbordando, tá apaixonado por alguém, apaixonada. Imagina o casamento ou vai com calma? Ou finge que não tá nem aí, se faz de difícil. Quem é você na fila da sexta-feira vivendo a vida de solteiro e solteira hoje? Fiz isso pra galera refletir. Porque reclamar, todo mundo reclama. Mas tá fazendo alguma coisa?
0: Então, inclusive...

0: assistindo, esse clima não tá tão daquele jeito, entendeu? Tem mais fartura. Só que também, como amanhã a gente tem o dia do solteiro, quem tá querendo fazer, né, aquele overnight, né, que é passar a noite, já faz o seguinte, fala, ó, já que hoje é sexta-feira, dia de Find the Rabble, e amanhã é o, vamos colocar, instituir aqui, feriado nacional dos solteiros, você já coloca ali seu crush pra fazer o quê? Pra dar aquele rolê contigo, você já vai, dorme abraçadinho, já vira a noite, já começa ali o feriado. No... Mas aí pode virar casamento, cuidado.
1: É, agora, quem é você? Solteiro ou solteira? Temos áudios, os últimos de hoje, vamos lá.
2: Oi, Giza. Oi, Caco.
3: Olá.
2: Olha, minha vida de solteiro chegou num nível que eu já não queria mais saber de qualidade, era só quantidade.
1: Nossa!
2: Então, qualquer coisa já era muita coisa. Até que um dia eu quase engravidei a chefe da minha mãe. Porque ela tava querendo emoção. Ela, 22 anos mais velha que eu. Nos encontramos e aconteceu.
1: Gente.
2: Ah, Giza.
1: Eu
2: acho que ela vai pro rolê na vida de solteira dela sem muita expectativa. Vai pro rolê pra curtir.
1: Falou a verdade.
2: E se rolar, rolou.
1: Mano, como você sabe?
2: Já o Caco, a vida de solteira dele indo pra rolê, acredito que seja indo pra curtir, mas sempre com expectativa de querer que aconteça algo. Sempre no instinto caçador mesmo. Entendeu?
1: Caco,
2: é isso, Mix. Um abraço.
1: Ele me definiu muito bem. Quando eu era solteira, era isso mesmo.
0: Cara, já que assim... não sou solteiro, vou deixar você com esse imaginário aí, com essa visão com relação à minha pessoa. Muito obrigado, inclusive.
1: Chamou de carente, né?
0: Não, não me chamou de carente, me chamou o quê? De caçador. Cara.
1: Caçador! É... Olha que engraçado.
0: Atacante, camisa 9.
1: Tá vendo? É, nasci pra viver a vida e sair pra marcar gol.
4: Mas não é bem assim, não.
0: Mas tudo bem.
5: Mais um áudio. Fala, Gi.
1: Oi?
5: Boa tarde, Caco.
0: Boa tarde.
5: Aqui é Camila de Manaus.
1: Fala, Camila.
5: É, tô solteira tem 2 meses. Saindo de um relacionamento de 10 anos.
1: Nossa.
5: Não tenho nada a reclamar, meu casamento foi maravilhoso, vivi tudo que era pra viver e continuamos muito amigas. Mas respondendo a sua pergunta com relação à solteirice hoje em dia, o que eu percebo é que as pessoas são muito rasas. Quando você sente um tesão, quando você sente algo a mais, começa o joguinho.
1: Ah, é verdade.
5: É, não responde, não quer se aprofundar. Todo mundo tem medo de se machucar, todo mundo tem medo do amor.
1: É verdade.
5: E o amor é oceano, você tem que se jogar.
1: Nossa.
5: É legal curtir a solidão, a solitude. É, hoje em dia, com aplicativo, você não fica sem sexo, então é muito simples. Mas você se envolver emocionalmente com uma outra pessoa hoje tá bem difícil. É como a galera fala, a pista tá bem salgada.
1: Meu Deus, aulas.
0: Foi aula.
1: Olha que audiência qualificada, o Mix Tudo tem. Bate palma pra ela. Mas você sabia que ela falou uma coisa que foi muito o que eu vivi? Quando eu fiquei solteira, galera, a primeira coisa que passa na cabeça de uma pessoa que tava num relacionamento longo e aí fica solteira ou solteira, por escolha, é agora. Eu vou viver a minha vida, eu vou curtir, eu não vou me apegar e nananana. Aí, de repente, aparece uma pessoa e você fica completamente apaixonado e apaixonada. E aí, cara, aquilo que você pediu no relacionamento anterior, que era ruim, era um relacionamento frio, um relacionamento que você não se sentia completo ou completa. Aquele momento, volta pra aquele relacionamento bem ruim que você falava assim, mano, que vontade de ter alguém que me transborde, alguém que realmente me faça feliz, alguém que realmente eu ame de verdade. Lembra de você pedindo isso naquele relacionamento ruim? Então tá, volta pro solteiro, essa pessoa aparece. E aí você vai bancar de difícil? Mergulha nesse oceano. É melhor sentir por um dia do que nunca sentir, meu irmão.
0: É, mas quando for mergulhar no oceano também, fica, né, a dica de você ir de colete ou com a boinha, entendeu?
1: É,
0: sabe onde é a beira.
1: Não, não, lógico, vai, cara. Vai de ponta.
0: Não, não vai de ponta, não.
1: Dá um ponta nesse oceano aí. Vai viver.
0: Que bom de
1: ponta. É bom demais sentir.
0: Pô, se a água estiver quentinha e você conseguir enxergar seu pé no fundo, aí você nada.
1: O Caco medroso.
0: É lógico.
1: Caco medroso.
0: Poxa.
1: Cauteloso.
6: Oi, Giza. Oi, Caco. Boa noite, tranquilo. Aqui é o Renan, interior de São Paulo. Então, eu sou um solteiro tranquilo, sabe? Eu acho que você ser solteiro não é o fim do mundo. Tem gente que tem medo de ficar sozinho, né? E aí tem medo de ficar solteiro pelo resto da vida. Eu não, eu simplesmente aproveito a vida e vou curtindo. Olha que aparecer alguém que tem que aparecer e vai rolar. Se não tiver que rolar, pelo menos eu me divirto, né? Aquela é famosa, né? Enquanto não aparece certo, eu me divirto com os errados.

0: assim, eu sou mais feliz. Ué, gente, eu não acho isso. Tem gente que se relaciona e é muito feliz. Isso aí não é um padrão. O padrão é você estar no lugar certo, com a pessoa certa e com alguém que te transborde. Não é o rótulo, não é o status, né?
1: É exatamente sobre isso. E também, se sinta livre, né? Você quer estar sozinho, sozinho. Você quer namorar, você quer sair girar, mano, na roleta, vai girar a roleta.
0: Quer namorar
1: também.
0: Namora.
1: Se quiser ser marmita também, seja
0: vai
1: marmita.
0: Vai ser marmita, o importante é ser feliz. Até porque gente feliz é da hora.
1: É muito da hora.
0: Gente que não tá feliz machuca pessoas.
1: E ninguém gosta do tempo nublado, né? Não seja uma nuvem negra.
0: Nossa, a gente tá terminando o programa, tipo, dando mó sermão na galera, né?
1: É, pode crer.
0: É, que coisa horrorosa,
1: meu
0: cara.
1: Deus. Aquela nuvem cinza, sabe? Pairando sobre a pessoa, assim.
0: Livre, cara. É isso aí. Resumidamente, o que a gente tá falando aqui é pra você que, independente de ser casado ou solteiro, olha o que a gente tá dizendo sem dizer. Povoe a terra.
1: Povoe a terra.
0: Até segunda.

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0: tem a cara do final de semana. Que quando você ouve, você já dá um gás, né? Final de semana tem aí um tempero diferente. Então conta pra mim numa mensagem de voz dizendo quem é você, de onde você tá ouvindo a Mix e esse som bacana pra gente rolar. Entre 8 e 9 da noite, todas as músicas que a gente toca no Pede no Zap são as que chegam no 11 983 408 mil. Pronto, não demora mais. Já envia agora a mensagem de voz pedindo o som que você quer. Pode mandar beijo, pode mandar abraço, pode oferecer pra quem você quiser. O lance é tocar tua música. Bora combinar assim? Agora é contigo, você tem que brilhar. E aproveitando que você vai estar no Zap da Mix, manda também o teu nome completo e a hashtag Kit Mix. 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Manda aí, nome completo, hashtag Kit Mix, porque sextou, minha gente. 11 983 408 mil.
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semana, né? Que o ASAP Rock, que é o marido da Rihanna, tá brincando com a gente, com os nossos sentimentos. Ele deu uma entrevista a um podcast e perguntado sobre a Rihanna, né? E a Rihanna tal, vai gravar ou não vai? Ele respondeu assim: Rihanna, tá em estúdio nesse momento. O que que ele acha? Só boas notícias. Aqui

0: receber esse kit da hora.
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0: Ó, quando tem notícia sobre a família do Michael Jackson, sempre dá o que falar, né? Dessa vez, a filha do cantor, a Paris Jackson, que agora tá com 28 anos, revelou um pouco sobre como era a rotina dela ao lado do pai, né? O rei do pop. Durante uma entrevista para um podcast, a Paris Jackson contou que teve uma educação rígida no rancho em que morava com os irmãos. A filha do Michael Jackson revelou que acordava, tomava o seu cafezinho, seu banho, ia direto para a sala onde funcionava a escola. Paris disse que se ela fosse bem nas tarefas, ela podia passear, ver os animais e assistir filmes. Paris Jackson também contou que não tinha permissão para assistir televisão, hein? A prioridade era sempre o estudo. Quer saber mais sobre essa entrevista? Tá no nosso site, radiomixfm.com.br.
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2: Sou a Giovana de Mogi das Cruzes. Toca pra mim uma do Guns N' Roses.
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4: Aqui é Simone e eu quero pedir a música do Backstreet Boys, Everybody.
5: Que é Valdir, toca uma música aí do Coldplay.

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1: Porque é sexta-feira, pessoas do bem. Finalmente, final de semana. O final de semana, seu lindo, você chegou, né? Finalmente, a gente espera o final de semana. Não importa se a gente trabalha ou não. Aliás, o que é bom, o que é nobre, o que é bacana. Mas o final de semana, independente do que a gente vai fazer, tem um gosto diferente, né? Então a gente já começa a celebrar o final de semana, que já começou agora. Já manda aquela mensagem de voz pro Zap da Mix, que é o 11 983 408 mil. Você tá com uma galera aí, tá curtindo? Manda o nome de todo mundo nesse áudio. Diz pra mim de onde vocês estão ouvindo a Mix, que som que você quer ouvir, isso independente, tá? Vamos lá então, que lugar do Brasil você tá? Que música que você quer ouvir? Facinho demais, vou repetir o zap e aí depois você brilha. 11 983 408 mil.
2: Boa noite, meu nome é Débora, sou de Canoas, queria mandar um beijo, um abraço pro meu namorado Jamie, que deve estar ouvindo a Mix também. Tá. Eu gostaria de pedir uma música do Guns N' Roses pra ele.
1: Agora, casal.
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0: Ei, Mix, agora são 8:09, a mais nova casada do pedaço, né? Faz 40 dias que ela casou. Taylor Swift com Bad Blood, pediram e a gente tocou no
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0: Quanta gente bacana chegando por aqui nessa sexta-feira, quer compartilhar um pouquinho da música, aliás, quer compartilhar a música, né? Que tem a cara do final de semana. Um beijo pra Paty, ela mora em Pirituba, em São Paulo. Lucas, está em Jaboatão dos Guararapes. A Leona está em João Pessoa. E você, por onde?
2: Boa noite, Rádio Mix. Boa. É, Stefano Braga, do navio Skand Niterói, Bacia de Campos. Toca uma música bacana pra gente ouvir aí. Skank, Vamos Fugir. Boa. Abraço a todos aí. Boa noite.
0: Algi.

0: por onde? Pela Alexa.
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0: Nosso zap é 11 983 408 mil. Brilha. Manda mensagem de voz. Não esqueça de falar quem você é, tá? Teu nome, a gente quer conhecer, você quer oferecer a música, pode oferecer. E não esqueça de morar em São Bernardo. O Enzo tem 12 anos, diz que é fã da Mix. Mora em Heliópolis. Obrigado, Enzo. E você, tá por onde?
2: Olá, Mix. Meu nome é Iriana, sou da cidade de São Carlos. Toca o Snoop Dogg pra nós, tá bom? Beijos. Beijos. Boa noite a todos.
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0: você, conta aqui numa mensagem de voz, tá com o celular na mão, você não desgruda dele, já virou uma segunda pele. O zap da Mix é o 11 983 408 mil. Sextou, minha gente, chega junto.
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0: Já pede no zap da Mix, que som é a cara do final de semana. Conta pra mim no 11 983 408 mil. Também não esquece de falar de onde você tá ouvindo o melhor mix do Brasil. Fechou?
2: Boa noite, Mix. Boa. Aqui é o Bojão de Suzano. É, tudo bem? Então, tudo. Pode tocar, por favor, uma música do... qualquer música do Pinho aí pra nós, hein? Muito obrigado, hein? Boa noite.
0: Bora ouvir o Queen.
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0: e pro Isaías, ele tá na cidade de Limeira. O Geraldo está em Ponta Grossa, no Paraná. E você, por onde? Conta pra mim nessa mensagem de voz, tá com uma galera aí, bota o nome de todo mundo. Quer oferecer uma música pra alguém? E que música é essa que tem a cara do final de semana? Conta.
1: Oi, boa noite. Oi. Me chamo Larissa, moro em São Bernardo do Campo. E eu gostaria de pedir Justin Bieber, Never Say Never. Obrigada.
0: De nada.

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1: Quem melhora essa noite é sempre você que faz a programação entre 8 e 9 da noite. Esse é o pede no zap. O nosso é o 11 98340 8000. Pronto, já tá com o celular na mão, abusa muito desse microfoninho aí do zap, manda essa mensagem de voz com teu som preferido. Não esqueça de falar o teu nome, a gente precisa se conhecer e de onde você tá ouvindo a Mix. Um abração pro Otávio Augusto Ribeiro, de Itapevi. O Éder tá em També, no Paraná. E por aqui...
2: Olá, Mix, aqui é o Igor, de Natal. Opa. RN. Opa. Toca Charlie Brown pra gente, valeu, tamo junto.

programa de hoje. Parabéns pra você que mandou o seu áudio. Pra você que não conseguiu, não tem problema nenhum. Já manda, né, pra colocar aqui na fila. Não deixa pra depois, não. 11 983 40 8000. Final de semana já começou. Então,

0: está no ar a Voz do Brasil. As notícias do governo federal que movimentaram o país no dia de hoje.
1: Olá, boa noite.
2: Boa noite para você que nos acompanha em todo o país.
1: Sexta-feira, 14 de agosto de 2026.
2: Vamos ao destaque do dia.
1: Vícios em apostas.
2: 1.200.000 brasileiros decidiram bloquear o próprio acesso às plataformas.
1: E mais de 800.000 pessoas estão impedidas de apostar em bets por participarem de renegociação de dívidas. Dilson Santa Fé.
3: Nesse total, aproximadamente 794.200 estão relacionadas à modalidade voltada a inadimplentes.
2: A regulação da publicidade para bets foi tema da entrevista de hoje.
1: Ricardo Morishita, da Secretaria Nacional de Defesa do Consumidor, faz um alerta para quem gosta de jogar.
4: Jogar faz você perder dinheiro. Você perde. A regra é perder.
2: E hoje vamos fazer um passeio por patrimônios históricos brasileiros.
1: O Brasil possui 26 locais com esse título mundial da Unesco.
2: Pela voz de quem vive no local, conheceremos mais sobre três cidades tombadas.
5: Sou nascido aqui em Ouro Preto, sempre fui apaixonado pela história, sempre ficava encantado, né, com aquele centro histórico ali, parecia a cidade que a gente vê nos filmes europeus.
6: São Miguel das Missões, que esse ano estamos comemorando 400 anos da história das missões.
7: E as pessoas só conhecem a cidade de Olinda pelo carnaval, mas muita coisa em Olinda aconteceu primeiramente.
1: Hoje na apresentação da Voz do Brasil, Luciano Seixas e eu, Mariana Júnior.
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1: O governo brasileiro abriu processo para avaliar a adoção de medidas de reciprocidade em resposta às tarifas impostas pelos Estados Unidos.
2: A análise tem como base a Lei da Reciprocidade Econômica, que permite ao Brasil adotar medidas para responder a ações comerciais consideradas prejudiciais ao país.
1: O Ministério das Relações Exteriores também informou a solicitação de consultas diplomáticas com o objetivo de buscar uma solução por meio do diálogo.
2: Enquanto isso, o governo brasileiro seguirá defendendo o multilateralismo e buscando novos mercados para os produtos brasileiros.
1: Uma resolução do Ministério de Minas e Energia define diretrizes para o combate a fraudes e adulterações no mercado de combustíveis e de derivados de petróleo.
2: A norma também apresenta medidas para o fortalecimento da fiscalização pela Agência Nacional do Petróleo, Gás Natural e Biocombustíveis, ANP.
8: O objetivo da norma é fortalecer a fiscalização do mercado de combustíveis. Elaborada pelo Conselho Nacional de Política Energética, o documento estabelece a atuação da Agência Nacional do Petróleo, Gás Natural e Biocombustíveis nas ações preventivas de fiscalização dos agentes regulados, nas atividades de produção, importação, distribuição e revenda varejista de combustíveis e derivados de petróleo. Assim, a ANP poderá fazer a identificação antecipada de falhas e a adoção de medidas corretivas para manter o adequado funcionamento dos equipamentos, contribuindo para o aumento da confiabilidade e segurança operacional. A norma determina ainda um maior intercâmbio de informações eletrônicas com institutos de defesa do consumidor, ministérios públicos, polícias civil e federal e Inmetro. Caberá também à ANP combater as fraudes no setor, com atenção especial para matérias-primas, tipos de petróleo utilizados, os derivados e biocombustíveis produzidos, atestando anualmente que a produção está adequada ao processo produtivo, garantindo uma maior confiabilidade aos consumidores. Nazi Brum para a Voz do Brasil.
1: Quem negociou dívidas de cartão ou de contrato com o FIES não pode realizar apostas nas chamadas bets.
2: De acordo com o Ministério da Fazenda, cerca de 800.000 pessoas estão impedidas por conta das renegociações.
1: A restrição também abrange beneficiários de programas sociais e aqueles que decidiram aderir à plataforma de autoexclusão.
3: Mais de 800.000 pessoas que renegociaram dívidas estão impedidas de apostar em plataformas autorizadas pela Secretaria de Prêmios e Apostas, a SPA. Desse total, aproximadamente 794.200 estão relacionadas à modalidade voltada a inadimplentes e 33.120 ao Fundo de Financiamento Estudantil,